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2: Ok, sobrevolta aí com saudade, tudo certo, sobre 20 horas, 10 minutos, 9 da noite, mais 10 minutinhos, é o giro musical.
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2: Por aqui para comandar o seu giro musical, retrospectiva das melhores para você até as 22 horas. Muito boa noite para você, taxistas, mototaxistas, vigilantes. Meus amigos plantonistas e as unidades de saúde, aquele abraço. Subtenente Valdeci, que não perde o programa Saudade 37, tá ouvindo o giro musical. Um abraço para você, obrigado. A meu amigo Newton César. Newton César, se você não conhece quem é o Newton César, é meu grande amigo bonitinho.
1: Mas nele mesmo!
2: É, pra quem não conhece, o nome dele é Newton César, nome de cantor, rapaz. Ele e a Cátia estão ouvindo Saudade 37. Sua esposa, obrigado aí, Newton César, conhecido como bonitinho. Meu amigo Gomes também está acompanhando o Saudade 7. Ele ao lado do Macaxeira, cunhado dele, rapaz. Um fica olhando pro lado. A cara do outro ficou chorando aí. Meu grande amigo Macaxeira, né? Gosta de uma glacial, é ele, mano. Abraço, Macaxeira. Obrigado aí pela sua preferência. Estou o Gomes também. Obrigado a todos vocês que estão acompanhando o Saudade 7. A galera aí da família Silva. Meu amigo Edson, Eliel. A Eunice e também a Edna estão lá no Bairro das Flores, ouvindo Saudade 7. E também um abraço à minha amiga Fátima Leal, a Fafá de Zayassu, que está acompanhando lá, sabe onde? Você sabe, no Casco, né? Todos vocês do Casco, uma música, aquele abraço a todos vocês que acompanham Saudade. Vamos continuar por aqui fazendo essa sequência musical, Valdão. O que, que você preparou para a galera aí que está curtindo o Saudade 7 desta quarta-feira, 29 de julho, já tá chegando o final aí do meio das férias, né? Um abraço pra você e você vai curtindo o Valdo Souza tocando assim pra galera.
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3: Sequência para você ouvir o Saudade do 7, fechando com Franquito Lopes, Dete, sobre 21 horas, 29 minutos, é o giro musical, a viagem do TV, forma de música, para a galera que gosta da boa seleção do seu amigo
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3: Muito obrigado a todos vocês, Marcelinho Carioca, a estrela da saudade, mandando aquele alô para uma Antônia do Céu. Ah, não, é a Maria da Conceição, a Maria da Conceição, conhecida como Ação. Lá no Santa Rosa, não perde um programa Saudade 7. Obrigado aí, Dona Maria da Conceição, a Ação. Obrigado aí pela sua fidelidade com a Jovem FM, principalmente com o programa Saudade 7. A minha amiga Lúcia Miranda está acompanhando o programa Saudade 7. Meu grande amigo, seu Lázaro, aqui no centro da cidade. Lázaro, um abraço para você. Valeu, viu, Saudade 7. Muito obrigado, meu grande amigo Lázaro. Ao Lazinho, ao Carlos Celso, a todos vocês aí, aquele abraço e vão acompanhando o Saudade 7. Eu só tenho a agradecer a Deus, em primeiro lugar, a vocês que acompanham o nosso giro musical. 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Quero também mandar um abraço para o meu amigo Mariano, aí, gerente da Big Lá. Aquele abraço para a Fabrícia e também ao Mariano, que são gerentes aí da Big Lá. Abraço para vocês, obrigado, meu grande amigo Mariano, pela sua preferência de sintonia. Também mando um abraço também a todos vocês aí, taxista, né? Meu amigo Vale, taxista. Tá ouvindo o Saudade 7, obrigado aí, Vale. A todos vocês aí que vão acompanhando, obrigado pela carona. Pantera também. Alô, Pantera, o mototaxista Pantera, Belizando, conhecido como Pantera. 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Meu amigo Lenivaldo também está curtindo o Saudade 7. Ele, a Lenita, e nosso grande amigo Vitor, a galera aí da Sapataria Conceito, a única que vende fiado em Berevis, é Conceito, né? Eu passava com meu grande amigo Lenivaldo lá na feira com o Bé. Lenivaldo, um abraço, sucesso para você aí, aniversariante, né? Da semana, meu grande amigo Lenivaldo aí da Conceito. Sua esposa Lenita e seu filho Vitor. 21 horas e 32 minutos. Vamos continuar por aqui fazendo você recordar. E para você, 21 horas e 33 minutos. É o Saudade, é o Giro, a viagem no tempo em forma de música.
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0: Muito bem, cima de 21 horas, 40 minutinhos, faltando apenas 20 minutos para as 22 horas. É o Saudade para você, a viagem no tempo em forma de músicas até as 22 horas. Valdo Souza vai tocando para você. Ah, com certeza, aqui da preferida.
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0: Meus amigos aí do Condomínio Ferreira, aquele abraço pro Naldo Ferreira, meu amigo Hélio. E o Pedro, aquele abraço para todos vocês aí do Condomínio Ferreira, no Vale das Flores, acompanhando o Saudade 37. Meu amigo Espetito, aquele abraço para o Espetito, a Conceição, estão viajando no Saudade 37. Alô, Conceição. Alô, Espetito, meu amigo branco aí do Sul Oriental. Abraço para ele, para a Lucinha, para o Careca, para Rose, para o Lavite e para o Cabeção. A todos, aquele abraço para você. Obrigado aí pela sua fidelidade com a Jovem Feira. Minha amiga Silvia está acompanhando. Também aí no Bairro da Liberdade. Alô, Silvio, um abraço para você. Ao Silvio Solon também, que não perde o programa Saudade 7. Muito obrigado, Silvio, pela sua preferência e sintonia. Está participando aqui, o telefone ainda está à disposição de vocês aí. Telefone 980-50-7115. 980-50-7115. É o nosso aqui da Jovem FM. E para você, quem entrar em contato com o Valdo Souza também, só manda aquela mensagem também pelo meu telefone pessoal, 986127755. 986127755 é o telefone do Valdão.
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0: Está por aqui fazendo a sua sequência musical até as 22 horas. Valdo Souza aqui é 21 horas 42 minutos. É o Saudade para você. Vai continuar aqui a retrospectiva até as 10 da noite. Vamos lá, Valdão. Chegando para você, Adilson Celso, para você que gosta da boa música, boa noite.
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3: Ok, sobre 21 horas, 57 minutinhos. Fechando esse bloco musical com Reginaldo Rossi. Menina linda, faltando apenas 3 minutos para as 22 horas. Afinal de programa, só tenho a agradecer a Deus em primeiro lugar e a todos vocês que me acompanharam nesta quarta-feira, 29 de julho. A todos, saúde e muita paz. Coloque sempre Deus na sua frente. E dessa forma, tudo vai dar certo para você amanhã, enquanto marcado, a partir das 20 horas, para fazer o seu giro musical. Está chegando para você o Falando de Amor. Um abraço a todos. Muito obrigado pela sua preferência de sintonia. Está chegando para você, a partir de agora, o romantismo da sua jovem FM. É Falando de Amor, aquele musical que vocês gostam de ouvir. Abraço. Até amanhã, se Deus quiser.
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0: Na Jovem 10 e 39.

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1: Na Jovem 10h55.

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0: Glória a Deus, aleluia, um bom dia todo especial para você nessa manhã. Ore comigo. Senhor nosso Deus e nosso Pai, queremos te agradecer nesta manhã por esta rica oportunidade de estarmos mais em um programa, este programa Ondas de Esperança, onde traz paz de vida e esperança aos nossos corações. Continua abençoando nosso querido pastor, pastor Samuel do Nascimento Pinto, abençoe o Senhor de Glória, todos os nossos amados irmãos que sempre estão ligadinhos no programa Ondas de Esperança. Deus amado, continue abençoando, Pai, com vida, com paz, com sucesso. Ah, Senhor da Glória, só o Senhor para abençoar este povo, Senhor da Glória. E assim nessa manhã, Senhor, continue conosco, nos abençoando. Que Tua graça, Senhor, a cada dia venha nos alcançar. Senhor, que possamos nesta manhã, Senhor, estarmos, Senhor Jesus Cristo, ligados naquilo que o Senhor tem para cada um de nós. Abençoa, Senhor, cada hino e cada, Senhor da amada, palavra, Senhor, que vai ser ministrada nesta manhã. Em nome do Senhor Jesus. Glória a Jesus, até às 7 horas da manhã estaremos aqui juntinhos, já são exatamente...
1: Na Jovem FM 6:02.
0: E você sempre ligadinho nesse programa, já receba aqui o nosso...
1: Um abraço pra você.
0: Que cheio de paz, cheio de alegria, cheio de Deus pra tua vida, que possamos ter hoje um...
2: Bom dia!
0: Este dia seja cheio de alegria dentro da presença do Senhor Jesus Cristo, tá bom? Hoje você pode estar mandando seu áudio, mande seu áudio hoje, né? Hoje o The Group, O programa é sobre os guerreiros do Senhor, né? Querendo aproveitar este momento aqui e mandar aquele grande abraço e também pedindo oração pelo servo do Senhor, líder geral dos senhores, nosso querido amado irmão, diácono Sérgio Rabelo, se encontra ainda se recuperando, né? Está enfermo ainda, né? Mas cabe à igreja ainda estar orando. Estaremos orando aqui, fazendo uma oração no final pelo servo do Senhor Jesus Cristo. Deus abençoe grandiosamente. Deus abençoe também a equipe do Serra Leoa. Tem como liderança a nossa irmã Raquel Rabelo, né? Estão na frente desse trabalho. Deus continue abençoando grandiosamente nossos amados irmãos. Deus abençoe cada equipe que se comprometeu este ano para trabalhar nas Noites das Nações. Será a nossa sexta edição, se não me falha a memória, quinta ou sexta edição. E com certeza nisso tudo, Deus abençoará o seu povo. Vamos estar em um diálogo com Deus. E logo após, daqui a pouco a gente volta.

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1: Glória a Jesus! Você escutou hinos abençoados, cheio de Deus, cheio de vida, cheio de paz, cheio de esperança para o seu querido coração. Vamos estar ouvindo mais um áudio agora nessa manhã, esse áudio abençoado, nossa querida irmã Maria Lúcia. Deus abençoe!
2: Bom dia, voz abençoada de Deus.
1: Bom dia.
2: Quero que você coloque no elas, prestando para meus filhos, para meus netos, netas, bisnetos, bisnetas que moram em Santa Catarina, para minhas noras, para minha família Nascimento, para Ana Cláudia Bulhão, lá de Capanema, para a irmã Maria Natividade, Jael, Jair de São Bento, para as irmãs do Circo de Oração e para o dirigente da Rosa de Saron. E ofereço para a sua família também. Quero que ore pelas minhas parentelas. Obrigada pela oportunidade.
1: Glória a Jesus. Pai do Senhor, minha irmã Maria Lúcia, sempre ligadinho no programa Onda de Esperança, todos os dias. É, isso é sempre uma bênção em nome do Senhor Jesus Cristo, né? Temos aí a irmã como ouvinte do programa Ondas de Esperança. E você pode também assim fazer como ela. Como é que eu faço? Você é fácil, só você mandar um zap para 980-50-7115. 980-50-7115. Você liga, você pede seu hino, você faz seu oferecimento e o nome do Senhor Jesus Cristo é glorificado. Glória a Jesus! Meus amados irmãos, lembrando que você pode estar mandando seu áudio, mande um áudio curto aí de 30 segundinhos, né? E a gente que reproduz para você, aproveite, mande aquele abraço especial para toda a sua família, os irmãos da congregação, os irmãos espirituais, né? Uma benção, tá bom? Meus amados irmãos também, hoje eu quero aqui mandar aquele grande abraço ao meu querido amado irmão Jameson, né? Ele que é nosso companheiro aqui do programa Onda de Esperança. Ontem sofreu um acidente ali próximo ao colégio Palavra da Vida, né? E houve uma colisão, né? Aliás, ele foi batido por um carro aí, teve uma perda no seu veículo, no seu veículo de trabalho, né, irmão? Que ele trabalha de Uber, de entregador, né, de delivery, e por isso ele está impossibilitado no momento, né? Aí sofreu aí algumas escoriações e foi para o Divina Providência fazer algumas coisas, mas graças a Deus ele não teve coisas piores. Teve um baque na sua perna, mas não teve assim outras coisas piores. Graças a Deus, ainda a mão de Deus ainda com certeza estava acompanhando o servo Senhor, protegendo, cuidando. E só Deus mesmo, irmão, só Deus mesmo para poder proteger o servo do Senhor Jesus nos momentos de dificuldade. Então hoje pela manhã estaremos orando por ele. Também ontem fui ali na casa do irmão Célio Rabelo, onde teve Serra Leô ali na reunião. Porém, ele se encontra enfermo, irmão, realmente não pôde nem conversar conosco, mas a gente também estaremos fazendo uma oração. E hoje o programa é o programa Ondas de Esperança, que traz vida, paz e esperança aos nossos corações, né? E já ofereço um hino, né, do nosso irmão Jameson, Estou Contigo, e a irmã pediu o hino Elas. Então vamos estar ouvindo neste momento e daqui a pouco a gente volta. Eita glória! Um abraço, irmão Zé Luiz, esposa, irmã, socorro. Deus abençoe a família, Deus abençoe grandiosamente em nome do Senhor Jesus.
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0: Pastor Diácono Tom.
1: Oi, senhor, meu irmão.
0: Rapaz, que história aí do. Estamos falando do nosso irmão, né? Emerson Lima.
1: Isso.
0: Rapaz, que coisa, oh, meu Deus do céu. Estamos falando por ele, meu irmão. O homem de Deus, companheiro aí da obra aí, dos guerreiros, né? Principalmente, nosso regente geral.
1: Companheiro.
0: Estou aqui orando por ele, meu irmão, depois que eu soube isso aí. Meu amado irmão, pediu um hino aí, sou um dos 10. Ofereci para minha esposa, ofereci para os ouvintes aí da programação da Rádio Jovem aí, da Onda de, que estão escutando Onda de Esperança, programa da Assembleia de Deus aí pela manhã. Ofereci aqui para minha esposa, irmã Diana, ofereci para nossa irmã Jéssica, da Congregação Nova Filadélfia, os irmãos da Nova Filadélfia, as irmãs Jéssica e família, né, o Carlos, seu filho, todos que estão ouvindo ali, é, da nossa congregação Nova Filadélfia, Agrinesp, oferecer para pastor Samuel do Nascimento Pinto, para o senhor, sua família, e assim sucessivamente. Paz do Senhor, meu irmão, aquele abraço.
1: Glória a Jesus, olha, nosso querido amado irmão aí, Diácono Silas do Vale, fazendo seu oferecimento, né? Lembrando também, recitando um pouco sobre o seu pêsame sobre o acidente do irmão ontem, né? Seus sentimentos. E realmente foi uma coisa inesperada, né? Mas graças a Deus já está em casa, já foi por Divina Providência. E ontem à noite mesmo retornou para sua residência, né? Graças a Deus não houve coisas mais graves, mas apenas a perda do momento, sua impossibilidade de estar utilizando seu veículo de trabalho, né? Estaremos orando com certeza e de alguma forma poder ajudar o irmão será uma bênção. Meus amados irmãos também, nosso querido amado irmão Plácido Ferreira Barroso, sempre ligadinho no programa Amor de Esperança, e tá aqui oferecendo todos os hinos dos nossos aos nossos queridos ouvintes, que Deus continue abençoando. Deus abençoe também o nosso querido amado irmão Plácido Ferreira Barroso, que sempre está ligadinho, não perde nenhum programa, né? Todos os dias. Vamos estar ouvindo agora, Sou Um dos 10. Eita glória! E logo mais a gente já volta, trazendo a preciosa e infalível Palavra de Deus!
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0: Graças a Deus, já estamos bem próximos da palavra do Senhor Jesus, né? Quero aqui mandar aquele grande abraço ao meu querido amado irmão José Luiz. É, está ligando aqui, eu vou ver se consigo colocar ele aqui no ar. Já, já. Isso é uma benção. Pai Senhor Vaso.
1: Pai Senhor, meu
0: Deus. Como é que você está? Nada, rapaz.
1: Uma
0: bênção hoje. Graças a Deus, né?
1: Você tem a unção. Você tem a unção aí do. É tão bom estar tomando café da manhã e sentindo a presença de Deus, assim, chorar de alegria, de prazer e ouvir esses louvores.

0: nas famílias benedinenses.
1: Glória a
0: Deus
1: Jesus.
0: abençoe.
1: Tá bom, meu
0: Amém.
1: irmão. Pai, seu, um
0: Bom
1: grande
0: dia,
1: abraço aí,
0: pessoal.
1: você
0: Vou
1: tá ao
0: deixar
1: vivo.
0: com a doce, acompanhado da doce e gloriosa paz de Jesus.
1: Um
0: Amém? Para
1: abraço.
0: todos os ouvintes, tá?
1: Deus abençoe. Você acabou de ouvir aí o nosso querido amado irmão José Luiz. Sempre ligadinho no programa Onda de Esperança. Ele é a irmã Socorro, a irmã Lúcia. Deus abençoe grandiosamente a vida dos nossos amados irmãos. Meu irmão, quero aqui mandar um grande abraço para os missionários, né? Ele está chegando mais uma vez para a Noite das Nações. Vai ser uma bênção no mês de setembro. Um abraço para todas as equipes. E nesse momento já vamos ouvir a preciosa e infalível palavra de Deus.
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1: Capítulo 9 de Atos dos Apóstolos, versículo de número 15, diz o seguinte: Vai, porque este é para mim um vaso escolhido. Até bem aí. Meus amados irmãos, eis aí uma passagem bíblica do próprio Senhor Jesus Cristo, falando aí com Ananias para orar pelo servo do Senhor Jesus chamado Saulo. Diz a Bíblia Sagrada que Deus ele começa a dizer para

Jerusalém. E o Senhor disse para ele: olha, vai, porque Saulo, para mim, é um vaso escolhido. E por isso, nessa manhã, eu quero te dizer algo tão especial de Deus para a tua vida. É que você não foi escolhido por Deus à toa. Há um projeto divino na tua vida, na tua família. E por isso, a escolha que Deus fez por ti não foi porque não tinha outro alguém. Deus te escolheu porque realmente Deus te escolheu dentre tantos. Isso me faz lembrar, irmãos, uma certa feita, quase 15 anos atrás, no ano de 2012, 2013, e antes de sair para missões, Deus me chamou, falou com o pastor Samuel: eu sou enviado. Depois de quase 3 anos, retorno a Benevides, e uma certa pessoa me chama e diz assim: meu irmão, eu vejo quanto Deus, ele tem um carinho especial pela tua vida. E ele disse para mim assim, que dentre mais de 5 mil pessoas dentro do campo de Benevides, Deus me escolheu. Eu fiquei lisonjeado, feliz, que eu nunca tinha olhado por este lado da situação. E às vezes você que está até mesmo trabalhando com o Senhor dentro da congregação, quer parar, quer desistir, porque as forças vão indo, porque o recurso se acaba, porque alguém não quer, aí você fica estagnado, parado. Quantas pessoas já pararam de pregar o Evangelho, de levar este Evangelho que cura, que liberta, que transforma a vida do mais vil pecador em uma nova criatura? Quantos já desistiram? Quantas pessoas você vê nas redes sociais? Pessoas que deixaram de estar fazendo a obra e de repente já estão em outros caminhos, em outras direções, estão fazendo coisas ilícitas. Deixa eu dizer uma coisa para você: não desiste daquilo que Deus chamou para você. Que você galgue e caminhe aquilo que Deus tem prometido para a tua vida. E chegue lá no final, apesar de ser sofrido, apesar de ter dores, angústia, choro, tristeza, decepções, lá no final você diga: eu combati o bom combate. Oh, glória! Eu acabei a carreira e guardei a fé. Nesse momento, você vai estar pertinho do nosso Deus. E por isso eu quero te dizer nesta manhã: não desista das coisas que Deus tem para você, porque Ele não desiste de você. Eu gostaria de orar pela tua vida. Talvez hoje, exatamente hoje, a situação esteja ruim. Eu gostaria de orar pelo irmão Sérgio Rabelo, pelo irmão James, pela família da irmã, a família Nascimento, família da irmã Lúcia. E onde você estiver, se você quiser orar comigo, feche seus olhos, se você puder. Senhor meu Deus e meu Pai, em nome do Teu Filho Jesus Cristo, eu Te glorifico porque o Senhor é bom e a Sua misericórdia dura para sempre, Pai. Deus abençoa a nossa vida, a nossa casa, a nossa família. Pai, eu oro, Senhor, por esses três, Senhor, diretamente, Pai. Deus amado, Tu sabe que eles precisam neste momento. Glória a cada dia.
Jesus te peço, porque o Senhor.

0: Estamos terminando mais um programa Onda de Esperança. Quero aqui mandar um grande abraço aqui para os irmãos que estarão daqui a pouco aqui, né? Que é o Durval Araújo, chamado Mano Velho. E também para o Lucas, conhecido como DJ Lucas, né? Estarão aproveitando o programa. Alô, comunidade. Deus abençoe a sua vida, a sua casa, a sua família. Que Deus te dê cada dia mais esperança, que você levante a cabeça. Não pare, não desista. Ele não desistiu de você. Ele não quer que você pare. Toma essa palavra no teu coração. Se Deus quiser, estaremos aqui amanhã com um programa especial Saudade. Amanhã vai ser só hinos da harpa cristã das antigas, hein? Hino da harpa cristã das antigas. E você vai estar conosco. Já fique pensando no seu louvor para estar conosco aí amanhã. Agradeço sua audiência. Que Deus te abençoe e te guarde. Em nome do Senhor Jesus Cristo. E até amanhã. E a paz do Senhor. Então...
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Beleza, mano velho, 7 horas, trabalhador, 7 da matina e mais 9 minutinhos estão passando das 7 da matina. Hoje a gente vai começar logo com música, mano velho, que amanhã está gostosa. Vamos lá, trabalhador.

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Bonanza, mano velho, 7 horas, trabalhador, 7 da matina, 7 da matina e mais 37 minutinhos, estão passando aí das 7 da matina, essa manhã bonitinha hoje, mano velho, de quinta-feira, né, hoje é dia 30, né, dia 30 de julho de 2026.

Pois é, mano velho, como eu tava dizendo, hoje já estamos vivendo aí o dia 30, final, véspera do final do mês de julho. Vai até 31 amanhã, né? E hoje é quinta-feira já. Quinta-feira da 17ª semana do tempo comum. E a nossa querida Igreja Católica, aquela que fala da Mãe do Senhor, nos comunica que hoje é dia de São Pedro Crisólogo. Dia de São Pedro Crisólogo, né? A gente aproveita para pedir a intercessão dele, São Pedro Crisólogo, junto a Nossa Senhora Jesus Cristo, para que possamos ter uma quinta-feira maravilhosa, repleta de paz, de amor, né? Que a harmonia possa estar sempre presente nos lares e nos locais de trabalho, né? Isso. 7 horas, mano velho, 7 da matina e mais 39. Olha, 39 minutinhos já estão passando aí das 7 da matina. Bom dia, trabalhador. Tá seguraço aí no batente, né, mano velho, desde cedo. Que bom. Vamos torcer para que hoje seja um dia muito especial para todos nós. Tá legal, mano velho? Pois é, rapaz. Bom dia para você que ainda não saiu de casa, né? Isso, mas logo, logo já deve estar saindo aí. Não vai ficar embromando depois que chega atrasado por lá. Vai dar certo, tá bom? 7 horas, mano velho, 7 da matina e mais 39 minutinhos agora estão passando das 7 da matina. Você que trabalhou na parte noturna, muito obrigado pela sintonia, um bom dia, né? Já está em casa de boa e nós vamos ficar torcendo por aqui para que seja hoje uma quinta-feira realmente muito legal para você, tá bom, mano velho? Beleza. 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
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FC Crédito, mano velho. 7 horas, trabalhador, 7 da matina. E mais 43, hein? 43 minutinhos. Já estão passando aí das 7 da matina, mano velho. Toca música, mano.

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1: Sábado Velho. Vamos nessa até as 9, hein? Olha, já estão passando 4 minutinhos das 8 da manhã, né? Entramos já na segunda parte, mano velho. É rapidola a parada por aqui, né? Essa manhã bonita hoje de quinta-feira, véspera do Dia Internacional da Gelada. Ô, papai! Rapaz, o que vai rolar de gente nesses balneários, praias, a despedida, né, desse mês de julho. É, termina amanhã o mês, sexta-feira. Mas aí, cara, vai se estender final de semana mesmo. Eita, Paulo Pereira vai ser lotado, né? A cara vai pra se despedir, tomara que não aconteça nada de ruim. Ontem eu tava assistindo um programa policial, mas não é daqui, né? É lá da Banda do Sul. Rapaz, o que acontece de acidente por lá? Aqui pra Banda do Sul do Pará, pra essa região pra aí, também como acontece, sabe? Acidentes terríveis, levando vítimas, vítimas fatais, cara. Caramba! A gente torce e pede a Deus para que nada de ruim aconteça para os nossos amigos veranistas, né? 8 horas, mano. 8 da matina e mais 6 minutos. 6 minutinhos, mano. Estão passando aí das 8 da matina. E olha, essa manhã hoje do dia 29, ou melhor, dia 30, 30 de julho, a palavra de fé para hoje é o propósito em cada passo. É? A palavra de hoje diz que é o propósito a cada passo. Portanto, mesmo os dias mais simples carregam significado quando vividos com consciência e muita gratidão. Portanto, Deus utiliza cada experiência para ensinar, fortalecer e preparar você para algo bem maior. Portanto, meus amigos e minhas amigas, valorize o presente enquanto o futuro continua sendo construído com muito amor e carinho só para você. Bom dia. 8 horas, amigo trabalhador brasileiro, 8 da matina e mais 7 minutinhos, estão passando das 8 da matina. Fala, Rosinho. Alô, mano velho, bom dia. Como é que tá por aí, tudo bacana? Ele deve estar na sua McLaren, pra lá e pra cá, já correndo atrás. Cara, eu te falar, viu, mano velho? Rosinho, aí uma quinta-feira abençoada, mano velho. Pra você e pra toda a sua família, né? Isso, você merece, como todo mundo, na verdade, merece ser feliz. Isso, eu também quero abraçar a galera aí da Agência Central RB. Só amigo, gente boa, curtindo o Mano Velho. Que beleza, hein? Muito obrigado pela sintonia, um bom dia. Rapaz, faz tempo que eu não tenho nenhum palpite pra fazer a fezinha. Que falar, viu, Mano Velho? Às vezes quando aparece, não faz a fezinha, aí tu já viu, né? 8 horas e mais 8 minutos. 8 minutinhos estão passando aí das 8 da matina. Então vamos dar uma olhada nisso no nosso painel, né? Ver o que é que tem de bacana para hoje. Por enquanto aqui, meu amigo Mariano, rapaz, tá lá na sua house, pra lá e pra cá com a Marilda, só na manhã curtindo o Mano Velho, né? Ontem o Mano Velho ficou querendo assim arriar, sabe, Mano Velho? E aí o Mariano e tal, não sei o quê. Ah, rapaz, eles foram bater lá em casa. Como é que... rapaz, te falar, viu? Como é que tu tá aí, tá bem e tal? Ficaram mais tarde, levaram remédio. Rapaz, ele foi comprar, rapaz, remédio pra mim. Toma aí. Aí eu já tinha tomado esse aqui que nós tomamos. Gente fina, Mariano. Que Deus abençoe esse casal. Fui comprar, rapaz, remédio pra mim. Toma aí. Aí eu já tinha tomado esse aqui que nós tomamos. Gente fina, Mariano.

o Chap lá, né? Eles jogaram dentro de casa, tinha que mostrar serviço. Mas não foi aquela coisa, não. É doido. Olha, hoje no nosso painel, hoje confirma, como eu falei ainda há pouco, que hoje é dia de São Pedro Crisólogo, né? Hoje, no quadro de saúde, a gente vai falar agora como combater as olheiras. Como combater as olheiras. As olheiras, todo mundo sabe que é, né? Essa parte superior aqui do olho, que ela cai, ela fica engilhado, como diz logo, né? Aquela ruga aqui, aí tu já viu, né? Principalmente a mulherada. Como combater as olheiras, né? Olha, a mais nova arma contra as olheiras é a vitamina K1 injetável, aplicada em toda a extensão das manchas. Ela recupera os vasos rompidos, né? São necessárias duas sessões de 15 minutos cada. No início fica um pouco inchado, mas já dá para notar o efeito, né? Agora, se você não quer ou não pode esperar tanto, tu vai aquele agoniado, né? Existem técnicas que disfarçam, né? É tipo aquele tapar o sol com a peneira. É temporário, sim, mas o resultado é muito bom, tá bom? Experimente fazer uma compressa com batatas. Corte duas fatias bem finas e as coloque sobre os olhos por 20 minutos. Né? Depois, lave o rosto com bastante água fria e aplique um hidratante para a região dos olhos. Não se esqueça que dormir 8 horas por dia ajuda a acabar com as olheiras. Se não der, durma uma ou duas horas à tardinha, né? Aquela cochilada da tarde. É tiro e queda, segundo os especialistas. Rapaz, esse negócio aí, existe uma série de tratamentos. Por exemplo, japoneses e chineses, eles têm várias técnicas que para esse negócio aí de olheiras. Esse negócio da batata, colocar aquelas fatias assim redondinhas e colocar em cima, assim, no olho, né? Aí também tem aquela máscara para dormir. Tem umas que é preparada para esse negócio de olheiras também, né? Aí a idade vai chegando, essas coisas vão aparecendo. De repente, para muitas pessoas se torna alguma coisa do tipo desagradável, sabe? Mas é um sinal de que está vivendo a vida e sabe aproveitar também. Se não der jeito, tudo isso que nós falamos aqui, não adianta se desesperar, porque a vida continua, mano. E a vida é uma das coisas, uma das dádivas mais lindas e preciosas que Papai do Céu nos deu, né? 8 horas, amigo trabalhador brasileiro, e mais 13, olha, 13 minutinhos, estão passando aí das 8 da matina. Esse cara aqui é bom, hein? Alberto Moreno, arregaça, mano.

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Bora lá, mano velho. Fala, gordinho. Nunca mais ouvi o gordinho. Tá por aí. No mínimo, ele tá com Paulo Marinho. Fala em Paulo Marinho. Um abraço, meu amigo Paulo Marinho, que apresenta aqui aos domingos, nas manhãs de domingo, A Hora do Rei. Programa que fala e canta música do rei Roberto Carlos, né? Programa que chegou chegando bacana, né? Trazendo aí aquela mensagem bacana através da voz inconfundível do nosso querido amigo Paulo Marinho. Gente boa pra caramba. Nessas alturas tá lá na Cidade Velha. Já seguro no batente por lá, mano. Eita, tá bom. Grande Paulo Marinho, aquele abraço, mano velho. Domingo ele vai estar por aqui. É no mesmo horário do mano velho, de 7 às 9, né? Por esse, né? Tem um outro cara do final de semana também, legal pra caramba. Meu amigo Cachorrão. Adilson Chaves. É, aos finais de semana ele tá por aqui arrepiando. Fale meu patrão, é assim que ele gosta de falar. Grande Cachorrão, rapaz. O cara é conhecido, ele é um cara bem popular aqui em Benevides, viu? É gente boa, sangue bom, moleque, né? Outro cara bacana é o Wagner do Boné. Frigo de vai embora, né? Wagner do Boné, ele mora lá pra Santa Isabel, ele vem todos os finais de semana pra cá. É sábado e domingo, é Lucas? É. Ele tinha um negócio de uma música regional, né? Não sei se é pagode, era ele também, né? Isso, bacana. Um programa nas manhãs, nos domingos, assim, de pagode, muito legal. Eu sempre tive vontade de fazer uma manhã, uma domingueira, regada a esporte e tal, fuxico, notícia da sociedade e tal. Mas nunca deu certo, mano, velho. 8 horas, 8 da matina e mais 38 minutinhos. Estão passando aí das 8 da matina. E todos os dias, a partir das 8 até as 10, né? Ou seja, das 20 até as 22, tem o Valdo Souza, o Rei da Farinha. Apresenta o programa aqui. Como é o nome do programa, né? Saudade 87. Esse programa aí é tradicional. É desde a criação do nosso prefixo aqui da Rádio Jovem FM. Então é um programa que toca música, que o povo gosta, né? E o Valdo Souza fica lá, tá só na manha. De vez em quando aparece aqui umas sacolinhas de amanhece aqui, aquelas coisas. Grande Valdo Souza tá lá, já segura aí no batente. Ele tem uma banca, vende farinha todos os dias aí no nosso mercado central. 8 horas e mais 39 minutinhos, estão passando aí das 8 da matina. Quero cumprimentar o meu querido amigo que deve estar chateado hoje, o Remo perdeu ontem. Meu amigo Batatinha, aí do Mercantil, Família e o Popular, né? Gente boa, parceiro, gente boa. Meu amigo Marco também, da Point Confecções e Calçados. Ele aniversariou essa semana. Anteontem, parece, foi o aniversário dele. Aí, parece que foi no início da semana, né? Grande Marco aí da Point Confecções e Calçados, nosso parceiro, nosso amigo, gente boa. Quero muito bem esse cara, super legal, né? E desejar pra você muita saúde, né, mano? Muito din-din no bolso, né? E que essa data possamos, né, participar por muitos outros anos aí, tomar aquele bolo, comer aquele bolo com kisuke. Faz mal a ninguém, né, mano, velho? Grande Mar. Meu amigo Tid, tá por aí com o curió na mão. Quem fica lá é o Silvio, filho dele no Mercantil Benevides. Mercantil Benevides lá na parte interna, lá no fundão, no açougue, tá lá meu amigo Antônio Luiz. O Antônio, o Luiz e a Célia. Minha amiga Célia lá desde cedo, já destrinchando um boi, mano velho. Eita, curtindo, mano velho. Obrigado pela sintonia. Assim, do lado de fora, no setor dos frios, tá lá meu amigo Sabá. Outro cara, gente boa pra caramba. Fala, Sabá, mano. Te jogar uma praga. Que a felicidade te persiga. Grande Sabá. 8 horas e mais 40, apenas 20 nos separam das 9. Toca música, mano velho.

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8 horas e mais 57 minutinhos estão passando aí das 8 da matina, apenas 3 estão faltando aí para as 9, o final do programa, né? Por hoje é só então. Muito grato por vocês que nos prestigiam todos os dias com carinho da audiência, né? A gente promete que amanhã, se Deus quiser, estaremos juntinhos, abraçados para mais 120 minutos de muita alegria, tá? A todos, uma feliz e abençoada quinta-feira.

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2: Uma ótima manhã pra você, 10 horas e 7 minutinhos em Benevides, 10 e 7, bom dia Benevides, bom dia você, meu amigo, você, minha amiga, ligado aqui no som da Jovem FM, você em Benevides, você na região metropolitana da Grande Belém do Pará, em qualquer parte desse nosso Parazão Pai d'Égua, né, do nosso Brasilzão gostoso, é, rapaz, quase rola a língua, né, é o aquecimento, isso, importante antes, né, de começar. Então pronto, 10 e 6, hora certa, 10 e 7, hora certa pra você ligado aqui no som da Jovem FM. Hoje é quinta-feira, dia 30.
3: Exatamente.
2: É, quinta-feira, véspera da sexta, é, primeiro dia do final de semana, muita gente diz, isso, né? Então pronto, hoje é dia 30, penúltimo dia do mês de julho, mês das férias escolares. E você tá ligado com a gente, tá curtindo o nosso programa. E aí, como é que tá? Tudo bem? Tudo legal? Tudo pai d'égua? Tá certo? E que desejamos a você aí uma manhã maravilhosa, um dia abençoado, né? Cheio de bênçãos de Deus para fortalecer, né? Quando as nossas forças estiverem pequenas, fracas, né? E isso, que Deus possa consolar o nosso coração, né? Que precisa de paz, renovar a esperança, né? Para vivermos um dia maravilhoso, um dia abençoado, um dia novo de cada dia, né? Um dia novo a cada dia, né? Que Ele nos proporciona. E Ele é bom lembrar, né? Que o amor do Senhor, Ele nos acompanha, nos sustenta, nos cerca de cuidado, né? Todos os momentos, né? Seja ele qual for, né? Tá certo? Então que hoje, né, o céu derrame sobre sua vida graça, sabedoria, proteção, alegria, né, que Deus abençoe sua casa, sua família, seu trabalho, né, tudo aquilo que ocupa o seu coração nesse dia, tá certo? Receba esta mensagem nessa manhã com fé e gratidão, beleza pura? Vamos nessa! Papai do céu nos abençoe, nos guarde e proteja de todo mal. Seja um dia abençoado, uma quinta-feira pai d'égua demais. 10:08. Melinho, pra gente abrir o nosso Conexão. Meu abrigo, manda aí a tua mensagem, WhatsApp 980507115. Diz aí de onde você tá ouvindo a Jovem FM. 980507115.

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0: Progresso, agora 10h59. Conexão pra você no som da Jovem FM. Você curtiu aí o som do Wesley Safadão e Rivaqueiro, Displicente. Teve Diego e Vitor Hugo, DJ Acura. Isso, sucesso pra você aqui no som da Jovem FM. 11 horas em ponto em Benevite, 11 em ponto. Você ligado com a gente, curtindo aí a nossa programação. Abraçar a galera ligada com a gente aí na Metalúrgica Evangelista aí no bairro Liberdade.
1: Um abraço.
0: Aquele abraço aí pra galera aí trabalhando, curtindo o som da Jovem FM. Nosso muito obrigado aí pela audiência. O Marcos também tá ligadinho com a gente, tá curtindo o nosso programa aí no bairro Agrinesp, tá curtindo aqui o nosso Conexão. Aquele abraço especial. Meu amigo Bolinha tá ligadinho com a gente aí na sua oficina, né? Tá aí no bairro Santos Dumont. Ligado aqui no som da Jovem FM. O Alexandre Luiz no Santos Dumont também na 3 de fevereiro. Galera ligada com a gente. E aí manda um super abraço aí pra toda a família dele. Pessoal que tá lá em Belém. Curtindo aí o nosso programa através do aplicativo Jovem FM Benevides.
1: Um abraço.
0: Beleza, grande abraço pra você. Deixa eu mandar um alô aqui para a Lúcia Carvalho e também o Pedro Palheta. Ligados aqui no Conexão. Bom dia, mando um alô para os meus pais. Eles todos os dias estão ligadinhos no seu programa. Grande abraço aí a dona Lúcia Carvalho, a Lúcia Carvalho e o Pedro Palheta. Ligado aqui no som da Jovem FM. Aquele abraço especial, obrigado pela audiência. 980507115 é o WhatsApp da Jovem FM. Conexão para você no som da Jovem até o meio-dia. Hoje é quinta-feira, pai d'égua demais. Galera ligada com a gente, curtindo o nosso programa. 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para você sempre, lá no Meio a Meio Mojuense. 11 horas 4 minutinhos, vamos de notícias.
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0: Dá um giro aqui nas principais notícias desta manhã. Aqui na sua Jovem FM, Conexão Jovem, deixa você a par de tudo, né? As principais notícias que são destaque nessa manhã de quinta-feira. Em Tupiranga, jovens promissores, né, que são vítimas de um choque elétrico, né, num acampamento católico que aconteceu lá em Tupiranga, né? As quatro pessoas que morreram após levar choque em um acampamento católico integravam um movimento de campista e moravam na cidade de Marabá, região sudeste do estado. As vítimas estavam em Tupiranga para participar do segundo acampamento Espírito Empreendedor Juvenil, que ocorreria entre a quarta-feira 29 e domingo 2. O acidente aconteceu em um acampamento localizado na Vicinal 14, às margens da BR-230, próximo à Vila Cajazeiras. Todas as vítimas moravam lá em Marabá, né? Eram jovens, né? Jovens de 17 a 39 anos, né? Um deles tinha 39 anos, outro 2, 17 anos e outro com 26 anos. Entre as quatro vítimas, né? José Marquinedes, conhecido como Marquinho Bike, segundo o pároco da Catedral Nossa Senhora do Perpétuo Socorro, Padre Ademir, ele era um empresário atuante, né? E participava também da paróquia Nossa Senhora de Nazaré. Que coisa, né? Vamos nessa agora, 11 horas e 6 minutinhos em Benevite, 11 e 6. Rapaz, pra você que tá ligado aqui no som da Jovem FM, a Polícia Federal apreendeu escavadeiras e fechou garimpo ilegal na região sul do estado do Pará. A Polícia Federal apreendeu 5 máquinas escavadeiras, fechou um garimpo ilegal no município de Santa Maria das Barreiras, região sul do Pará. A ação foi realizada na última terça-feira 28 e divulgada apenas nesta quarta-feira 29 pela Polícia Federal, que instaurou inquérito e investiga, né, o caso para descobrir aí os responsáveis pelo crime ambiental, bem como os financiadores, né? Segundo a PF, escavadeiras estavam em uso em 2 pontos do garimpo ilegal e no momento em que os policiais chegaram. Os trabalhadores não foram localizados, mas as máquinas foram retiradas da área. Não houve prisão nessa ação feita pela Polícia Federal. As principais notícias para você que está ligado aqui no Som da Jovem FM nessa manhã de quinta-feira. Nessa manhã gostosa de quinta-feira. Olha só, calculadora na mão, né? Porque o FGTS, né? O lucro do FGTS precisa de que você tenha a calculadora, né? Para fazer aquele balanço legal, né? A Caixa Econômica Federal, ela começa a distribuir hoje parte do lucro obtido pelo Fundo de Garantia de Tempo de Serviço FGTS 2025. O repasse, ele foi aprovado pelo Conselho Curador do FGTS nesta última terça-feira 28, será mais de 13 bilhões, né? O equivalente a 89% do lucro do fundo do ano passado. Ao todo, 138 milhões e 200 mil trabalhadores com saldo em conta receberão os valores. Para calcular o valor, né, que será creditado, o trabalhador deve multiplicar o saldo existente na conta FGTS em 31 de dezembro de 2025 pelo índice, né, de 0,0186834. Assim que quem tinha R$ 1.000, né, em uma conta no fundo do ano passado, né, por exemplo, receberá nesta mesma conta cerca de 18,6. Na verdade, assim em diante, né? Quem tiver um real recebe 18 reais, né? Assim vai, né? Só para a gente fazer uma comparaçãozinha aqui, né? A possibilidade de saque do saldo FGTS permanecem as mesmas, né? Ou seja, não haverá mudança nas regras atuais. Agora, 11 horas e 9 minutos, as principais notícias para você aqui no Conexão.
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8: Fala aí,
9: Naldo! Vamos nessa, agora 11 horas e 37 minutinhos em Benevite. 11h37. Alô, Vilma do Maguara.
10: Um abraço pra ti, viu?
9: Minha amiga Vilma lá do Maguara, ligada com a gente, curtindo aí a nossa programação. Toda a galera lá, um grande abraço. A netinha dela lá, né? A Ana Laura.
11: Um abraço.
9: Aquele abraço também. Vamos nessa, 11 horas e 37, 11h37, o Gilson tá ligado com a gente no Taiaçuí, aquele abraço, Gilson, obrigado aí pela audiência, lá no Santo Antônio, curtindo aí o nosso programa Conexão. 11 horas e 38 minutinhos em Benevides, para você que tá ligado com a gente, deixa eu abraçar aqui minha amiga Dona Graça, né, Graça Mitre, também grande abraço aí pro Gabriel Mitre, nossos parceiros aqui do Conexão. 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Meu amigo Batista Lima, aquele abraço pra você, meu amigo Batista Lima, tá ligado com a gente sempre, né? Isso, lá no Garden Bistrô. 11 horas 41 minutinhos em Benevite, 11h41. 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Para gás, só na TS Telegás. 11h41, papai, vamos nessa. Henrique Juliano, novo eu.

Vanessa, conexão que vai chegando no finalzinho, 11 horas e 59 minutinhos em Benevides. Agradecer aí a sua companhia, a sua audiência, hein? Você que esteve ligadinho com a gente, curtindo aqui o som da Jovem FM, Conexão Jovem, essa manhã gostosa de quinta-feira. Na sequência, você já sabe, batidão da Jovem, depois Parada Retrô, depois Interligados, depois Brega Show, e aí vai, né? Segue a programação da tarde da sua Jovem FM. Um grande abraço, valeu a companhia, valeu a audiência. A gente volta amanhã, se Deus assim o permitir, com o nosso Conexão de 10 ao meio-dia aqui na Jovem, tá bom? Bom almoço pra todo mundo, fique com Deus, que eu tô indo com ele. Tchau, tchau, galera.

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0: Jovem FM, meio-dia e 32.
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3: Na Jovem, 12:59.
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2: Sim, o nosso Parada Retro já se encontra na programação aqui da Melhor Rádio com muito flashback para você nessa quinta-feira, 30 de julho de 2026. É o penúltimo dia do mês e a gente vai viajar no tempo a partir de agora, hein? Vamos para os anos 70, 80, 90, 2000. Ah, quase que eu esqueço de me apresentar aqui, né? Eu sou o Kleber Salles e serei aqui o piloto. Vamos conduzir aqui, você vai ser o meu copiloto para essa viagem mais do que especial pelo mundo da música.
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2: Limer, If There's Any Justice, pra gente começar muito bem o Parada Retro de hoje.

Essa aqui é uma das minhas preferidas, viu? Essa música é fantástica, o som de Peter Cetera e Annie Grant. This Time, The Next Time My Fall, né? De 1986. Mais uma linda canção. E agora tem o Titãs.

0: New Kids on the Block, fechando a primeira sequência do Parada Retrô. Let's Try It Again. Daqui a pouco a gente volta com muito mais músicas. Ah, essa música é linda demais, hein? Já já tem mais sucessos na nossa Parada do Passado aqui pra você, hein?
1: 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Na Jovem FM, 1h30.
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1: Muito bem, Parada Retro de volta por aqui na melhor do seu rádio, trazendo as clássicas, as músicas dos anos 70, 80, 90, 2000, temas de novela, temas de filme, temas realmente inesquecíveis. Você ouve agora aqui na melhor programação. Vamos lá, tem mais música chegando. Ah, agora tem ele aqui, ó, o mestre, um dos maiores ícones de todos os tempos, Steve Wonder, I Just Called to Say I Love You.

Sinead Connor, Nothing Compares to You, 1990. Mais um sucesso que você curtiu aqui no nosso Parada Retrô. As melhores de todos os tempos a gente toca pra você aqui, hein? Agora tem Kobe Kylat, Try, som de 2014.

0: Pretenders, fechando aqui o Parada Retrô de hoje. Back on the Chain Gang. É, finalizando com chave de ouro, hein? Eu sou Kleber Salles, volto amanhã com mais músicas, mais flashback, pra gente recordar juntos aqui no Parada Retrô. Grande abraço, tudo de bom e até lá, se Deus quiser. Até amanhã, hein? Tchau, tchau!
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Sentiu a pressão, né? Por aqui já demos o pontapé inicial no Interligados, agitando a sua quinta-feira. Rolou a Ellie Goulding na abertura, Dilcinho veio na sequência, bonitinha da Ana Castela também rolou por aqui. Inclusive, hoje tem notícia da boiadeira. E pra fechar, Maluma, Tu Recuerdo, musicão pra você, pra deixar sua quinta-feira mais feliz.

0: na Jovem 2:31.
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Nosso programinha trazendo informação para você, em especial para os fãs de Ariana Grande. Ela processa a hacker que roubou 45 músicas dela. Meu Deus do céu! Ariana Grande abriu um processo na Justiça de Los Angeles contra invasores virtuais que roubaram e vazaram 45 músicas inéditas de seu acervo, além de fotos e vídeos de sessões de gravação. A ação legal ocorre enquanto a artista se prepara para o lançamento de seu 8º álbum de estúdio, Pitbull, marcado para o dia 31 de julho, na próxima sexta-feira, e segue em ritmo com a turnê The Eternal Sunshine Tour. A ação foi movida contra réus não identificados, com o objetivo de descobrir a identidade dos responsáveis e interromper o esquema de roubo e venda de material confidencial. Segundo a equipe jurídica da cantora, os hackers utilizaram esquemas de phishing e invasões para acessar contas digitais e dispositivos móveis de produtores e fotógrafos que trabalham com Ariana, comercializando o conteúdo por quantias elevadas. É coisa feia, viu? O documento aponta que o grupo cibernético vinha atuando há anos. Em 2019, eles acessaram a conta do Dropbox de um fotógrafo da equipe. Em 2020, invadiram o celular de um produtor para roubar demos e masters não finalizadas. O ápice das invasões ocorreu em 2023, quando 45 faixas inéditas foram obtidas e vazadas, além de uma fraude em 2024, na qual os criminosos criaram um e-mail falso se passando por um colaborador para obter imagens exclusivas. Ah, meu Deus do céu, a gente sabe que nesse mundo tem pessoas de bom coração, mas de coração ruim ainda tá cheio, viu? Pelo amor de Deus, vou te dizer uma coisa, mas a gente tem que ter fé que esse mundo ainda tem jeito, né? Bom, a polícia, a justiça já tá correndo atrás dos criminosos. Por favor, o crime não compensa, tá? Se liga. E se liga também na programação do Interligados, que continua com Unilateral. Participação de Dicinho.

0: Entrando assim mais um bloquinho do Interligados pra agitar sua quinta-feira, pra você que tá com cara de limão chupado, com cara de poucos amigos. Vamos mudar isso daí, tá? Deixa com o Gil Godoy, porque por aqui a zoeira rola é solta. Diego e Vitor Hugo, sua vez de terminar. Daqui a pouquinho eu tô de volta com Matheus e Cauã, Kelly Clarkson, Ferrugem e muito mais, meu chuchu. Fica aí.
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hora de falar de Shakira. Ela quebrou o recorde na Billboard Hot 100 com Die Die. Essa música que não sai da nossa cabeça é um verdadeiro chiclete de ontem. Mesmo após o encerramento da Copa do Mundo, Shakira segue em alta no topo das paradas com Die Die, música oficial do torneio em parceria com Burna Boy. A faixa acaba de atingir a 17ª posição na Billboard Hot 100 e se tornou a canção de Copa do Mundo com a maior posição de toda a história do ranking norte-americano. O marco vem logo após o campeonato, que trouxe o histórico primeiro show do intervalo da competição, reunindo Shakira, Madonna, BTS e Justin Bieber. Provando ser a verdadeira rainha dos mundiais, a estrela colombiana superou um recorde que já era seu. Anteriormente, a música de Copa com o melhor desempenho na parada dos Estados Unidos era o clássico Waka Waka, This Time for Africa, de quem? Dela própria, né? Da Shakira. Lançado em 2010, que havia alcançado a 38ª colocação. Lançada em maio, Die Die nasceu gigante e virou um fenômeno absoluto ao dominar os altos falantes dos estádios norte-americanos durante a entrada das seleções e nos momentos oficiais da transmissão. Parabéns para Shakira pelo feito, né? Só lança música boa demais, sempre em véspera de Copa e, claro, é sucesso, né? É sucesso, é notícia, então a gente traz pra você aqui no nosso programa pra você ficar sempre muito bem informado, né, meu querido? Bora de música, a gente segue por aqui chacoalhando a nossa quinta-feira com cheiro de café só não, cheiro bom de fim de semana chegando. Já tá ali na esquina olhando pra você e falando, vem, vem comigo. Mas calma, calma, vai devagar, viu, meu querido? Bora de som, Matheus e Cauã, meu silêncio com Simone Mendes.

tem que ser o que te faz feliz, o que põe um sorriso nesse rosto, que lembra de algo bacana, né? Aqui é o Interligados rolando pra você. Kelly Clarkson, My Mistake. Daqui a pouquinho, inclusive, eu tô de volta com o momento flashback com a sonzeira de Funk Factory. Take Your Chance pra você mais.

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Poeira, momento velhinha, tá chegando nos estúdios. Ah, meu Deus, a vovó do Piu Piu e do Frajola. Trazendo pra você aí um momento gostoso de leveza, um momento que você mata a saudade de um som que marcou algum momento especial da sua vida, né? Hoje trazemos aí a sonzeira da banda alemã de Eurodance, Fun Factory, com o sonsaço Take Your Chance. Música que foi lançada em agosto de 1994 pela Regular Records como quarto single de seu álbum de estreia, Nonstop, The Album 1994. A música foi composta por Bullet Iris, Rainer Kesebauer e Tony Cotura e Rodney Ardison. Sonzaço pra você. Detalhe, viu? A música alcançou aí o top 20 na Alemanha, chegando ao 18º lugar e permanecendo por 14 semanas na parada de singles alemã. Então, sem muito blá blá blá, tá na hora do passinho, meu querido. Com vocês, o sonzaço, o Eurodance, matando saudades da discoteca. Tem pra você Fun Factory com Take Your Chance. Flash.

0: assim que tem que ser, viu? O negócio tá ruim, pode piorar. Então dá um jeito de jogar pra cima pra ver se melhora, tá? Fechando esse bloco, colorinho, Vitor Clay, uma porrada de problema. Fala disso não, meu. Faz problema não, pelo amor de Deus, vira a chave. 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
1: Na Jovem 4 e 1.
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Hora de falar de cascalho, de din-din, porque é isso que te faz feliz, né? Conselho autoriza pagamento de 13 bilhões do lucro do FGTS a 138 milhões de trabalhadores. Vou te explicar. O Conselho Curador do FGTS autorizou o pagamento de 13 bilhões relativos ao lucro do Fundo de Garantia por Tempo de Serviço, o FGTS, em 2025 a 138 milhões de trabalhadores com saldo em conta vinculada. A decisão sobre o pagamento foi formalizada durante reunião na última terça. O conselho é formado por representantes do governo, dos patrões e dos trabalhadores. Os valores são creditados nas contas vinculadas dos trabalhadores até 31 de agosto desse ano. As consultas serão liberadas no site da Caixa ou pelo aplicativo do FGTS no celular, coisa que eu nunca consigo usar, porque sempre dá erro na minha senha. Fala que eu tenho que ir na agência mudar a senha. Ah, é uma confusão danada. Se bobear, eu tenho um dinheiro. Tô rica, eu não tô nem sabendo. No ano passado, o FGTS registrou resultado positivo de cerca de mais de 14 bilhões. O valor a ser distribuído representa 89% do lucro registrado no período. Olha que boa notícia. Por exemplo, se um trabalhador tiver um saldo de R$1.000, por exemplo, terá um crédito em sua conta vinculada de R$18,68 e assim por diante. Viu? Exatamente isso que você ouviu. De acordo com decisão do Supremo Tribunal Federal, a remuneração do FGTS deve garantir, no mínimo, a correção pelo IPCA em todos os anos. Aí você me pergunta, será que eu tenho direito? Todas as pessoas com contas ativas ou inativas vinculadas ao FGTS em 2025, com saldo em dezembro, terão direito a receber uma parcela dos lucros. A divisão é proporcional ao saldo em cada conta. Quanto maior o saldo do trabalhador, mais ele irá receber de parte do lucro do FGTS. Para calcular o valor a ser creditado, o trabalhador deve multiplicar o saldo existente na conta de FGTS em 31/12/2025 pelo índice de 0,01868341. Não pegou a visão? Acesse o site g1.globo.com/economia. Conselho autorizado.

a pagamento de 13 bilhões do lucro do FGTS. Se informe que às vezes você tem um cascalho pra receber aí, né? Nesse fim de mês que tá todo mundo mais duro do que, né, taco de beisebol. O negócio tá feio pra geral, não é mesmo? Então dá uma conferida, às vezes você tem um dinheirinho pra receber e não tá sabendo, tá? Depois dessa boa notícia pra você, que eu sei que você vai conferir no aplicativo da Caixa, a gente segue de camisa 10, não é exagero?

0: bloco do Interligados com Flowers. É, Flowers de quem, hein, gente? O programador só pôs Flowers. Ainda bem que eu sei que é Miley Cyrus, viu? É, programador querendo lançar uma pegadinha em Jugolói. Vou dizer uma coisa, viu? Pra você que tá aí curtindo em volume máximo, me conta aí, tá curtindo a programação, tá fazendo o quê nessa quinta-feirosa? Rezando pra chegar a sexta, não tá, não? Interligados!
1: Na Jovem FM 4 e meia.
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8: Érica Januza se manifestou, ela falou, gente, ela abriu a boca e o coração, viu? Sim, isso foi na internet na última terça. E claro, né, confirmou o término do relacionamento com o Arlindinho Cruz, após o sambista ter aí uma atitude de homem que não vale nada, não vale o chão que pisa essa mulher, né? Não vale absolutamente nada, como vários outros por aí que tem a mesma atitude pô agalhada na cabeça alheia, não é mesmo? O sambista foi flagrado com uma mulher na entrada de uma casa de swing na zona sul do Rio de Janeiro. Ela disse o seguinte: bom dia, gente, depois da lama que me colocaram, estou aqui, indo trabalhar. Que Deus é tão bom que eu estava de folga nos últimos dias. Iniciou ela em um vídeo publicado enquanto dirigia para os estúdios Globo gravar a novela A Nobreza do Amor. A partir de agora, se perguntarem o que é amor para mim, eu não sei responder, não sei explicar mais. Quem sabe um dia, completou Érica. A atriz e apresentadora do Saia Justa usou o refrão da música O Que É o Amor, um dos maiores sucessos de Arlindo Cruz, pai de Arlindinho, para anunciar o fim do relacionamento. O refrão da música diz: se perguntarem o que é amor pra mim, não sei responder, não sei explicar. Os rumores de uma crise entre o casal já rondavam os bastidores. Nos últimos dias, ambos foram vistos sem aliança. O movimento derradeiro na web foi motivado pelo vídeo divulgado pela colunista Fábio Oliveira no último sábado. Nas imagens, o bacanão aparece saindo de uma casa de swing na zona sul do Rio de Janeiro e termina a noite acompanhado de duas mulheres. Segundo a colunista, o registro foi feito no dia 10 de julho, quando os dois ainda estavam estavam namorando. O cara, né, segue aí cumprindo a agenda de shows, né, no fim de semana, normalmente, segundo informações, meio abatido, imagino, viu? Ele deve estar cansado de tanta falta de vergonha na cara. Ah, pelo amor de Deus, pronto, falei, viu? Esposa uma atriz que tá no ar em uma novela, né, tão bem assistida, uma mulher maravilhosa, uma bela atriz, né, que coisa feia, viu? Sinceramente, vou te dizer, ah, pela madrugada, não sofra não, Érica, toca o barco e me deixa assim esfriar. Pronto, falei, hashtag fica a dica pra você, pra esquecer o amor só mesmo com o outro. Pra galera do agro, que também de vez em quando vive na sofrência, pra abrir esse bloco tem Henrique e Diego, singular, na internet.

Acabou, meu povo. Assim finalizamos mais uma super edição do Interligados dessa quinta, com Dua Lipa, Cold Heart. Sonsaço pra você com a queridona senhora Dua Lipa, agora muito bem casada, né? Tô ficando por aqui, me despeço, mas amanhã tem mais Interligados, hein? Te espero pra você me contar como é que foi no trampo, como é que foi o seu dia, que babado que rolou, qual que vai ser a resenha do finalzaço de semana, como é que vai ser o rolê. Fechado? Aquele beijo instalado, bom retinho.

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1: Agora na Jovem FM, são 17 horas e 7 minutos. Programa Brega Show já no ar pra você. A partir de agora, vamos juntos! Até às 19 horas, com 2 horas de muitas marcantes pra você curtir a partir de agora, tá bom? Interage com a gente aí pelo nosso WhatsApp, pede a tua música, faz o teu oferecimento pra quem você quiser. E a gente tá por aqui prontinho pra fazer a alegria e tocar só as melhores pra você. Vamos que vamos, porque as marquinhas começam a rolar pra você agora, ó. Chegando a primeira de hoje pra você curtir o nosso Brega Show.

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amigos, programa Brega Show, estamos de volta na Jovem FM, agora são 17 horas e 36 minutos. Cara, deixa eu mandar um abraço aqui, minha amiga Valdirene já tá ligada com a gente, tá curtindo aí o nosso programaço Brega Show, obrigado Valdirene, tá lá na Chácara Mosquerense, rapaz, já deve estar tomando uma hora dessa, não é verdade? Também deixa eu mandar aqui um forte abraço aí, meu grande amigo Eliseu, lá da Eliseu Motos. Ele, o Thiago e o Cadu estão todo mundo ligado por lá, curtindo o nosso programaço Brega Show. Valeu, Eliseu! Tamo junto, mano!

0: breve vamos chegar de volta. Em breve tem a volta do Incomparável do Pará no Baixo Acará, lá no Eric Saúde dessa vez, né? A gente foi a primeira vez, foi no César Saúde. Agora na volta vamos voltar lá no somzão do Eric Saúde. Vamos que vamos, pra cima! Galera do banquinho, tá todo mundo aqui no bairro da Liberdade curtindo o programa Brega Show. Olha, também deixa eu mandar um forte abraço aí pra toda a galera e os nossos patrocinadores aí, sempre em nome de Pizzaria Explosão de Sabores. 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
1: Ele

0: dar um giro no bloco de apoio cultural e já já a gente volta detonando os abraços da galera. Enquanto isso, você aproveita para mandar tua mensagem, pedir a tua música. Na volta do apoio, a gente detona o teu abraço.
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0: que vamos na Jovem FM, 18 horas e 7 minutos. Programa Brega Show pra você, sempre tocando as melhores. Estamos de volta, é verdade. Olha, deixa eu mandar um abraço, meu grande amigo Lenilson, tá lá no Madre Teresa, ele, o Gabriel e a Dona Andréia, rapaz, tá todo mundo lá curtindo o nosso programaço Brega Show. Obrigado aí pelo carinho da audiência. Tamo junto, é nóis, sempre. Deixa eu mandar um abraço aqui, o grande DJ Hat. É, rapaz, DJ Hat. Por que tu acha graça quando fala o nome do Hat, rapaz? Ego do cara. Não mexe com ele, rapaz. Tô te falando. Ele agora é contratado do Bermuda Saudade. Carteira assinada, né, DJ? Pode crer. Grande Hat, um abraço, meu irmão. Tamo junto. É nóis. Sempre. Sempre. Sempre. Valeu, mano. É nóis. Deixa eu mandar aqui um abraço aqui pro Hugo Cabral, também tá na sintonia curtindo o nosso programa Brega Show. Valeu, mano, é nóis. Quem mais também tá ligado aqui na 87.9, deixa eu mandar um abraço meu grande amigo Júnior e a minha amiga Josi lá na Coab também curtindo o nosso programa Brega Show. Tão ligados aqui na 87.9, tão relembrando nas marcantes. Vamos que vamos, pra cima. Deixa eu ver quem mais também tá ligado aqui na 87.9, rapaz. Olha, deixa eu mandar um abraço pro meu grande amigo DJ Júnior Healy, rapaz. Tá ligado com a gente também. Vai estar lá junto com a gente lá na segunda-feira, dia 10. Vai estar lá no... Lá no Feijoal. Vai estar lá fazendo a onda pra galera lá no aniversário do meu grande amigo Vani da Cerâmica. E vai ter participação de vários DJs pra fazer a festa pra galera. E ele também vai estar na área.
1: Ele chegou!
0: Quem é? Fala pra mim quem
1: DJ
0: é.
1: DJ Lucas, o incomparável do Pará.
0: Vamos que vamos, pra cima. Dia 10, aniversário do meu grande amigo Vani da Cerâmica. Vamos nessa. Deixa eu mandar um abraço aí pra toda a galera também aí do Bairro das Flores. Aí minha amiga Dona Rosa tá ligada com a gente também. Tá curtindo aí o nosso programa Brega Show. Tá todo mundo sintonizado. Também tem mais abraço aqui, olha. Deixa eu mandar um abraço, meu grande amigo Eriton. 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
0: 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Vamos tocar marcante pra galera daquele jeitão.

DJ Hat. Traga o coração, meu filho. Calma, calma, calma. Ai, ai, ai. 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Você curtindo as melhores aqui no nosso programa Brega Show da Rádio Jovem FM, a sua preferida. A gente, claro, 18 horas e 47 minutos. Claro que sim, vamos tocar aquela sequência bacana que a galera dá valor de curtir nas festas, meu irmão. Tô te falando. Aquela sequência que tu pega a gata, vai pro salão e dança. Olha aí, a pedido do...

você ligado na Jovem FM, agora são 19 horas e ponto! Estamos chegando na reta final, deixando pra você aí uma ótima noite abençoada. E amanhã tem muito mais programa Brega Show pra você curtir aqui na 87.9, tá bom, gente?

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0: Após participar do encontro de agronegócio, o ministro do Desenvolvimento, Indústria, Comércio e Serviços, Márcio Elias Rosa, afirmou que o governo brasileiro vai tentar uma nova negociação com os Estados Unidos para diminuir a lista de produtos que foram sobretaxados.
1: Neste mês, os Estados Unidos aplicaram novas tarifas para produtos brasileiros que entram no mercado norte-americano. Essa lista atinge 23% dessas exportações.
2: O que nós vamos discutir a partir do mês de agosto, no momento em que for possível, não é? A ampliação da lista de exceções, a eventual redução de tarifas, a rediscussão do mérito, a discussão muito improvável, mas a rediscussão do mérito, e o Brasil, como volto a dizer, está aberto para negociação.
0: De acordo com o Ministério do Desenvolvimento, Indústria, Comércio e Serviços, cerca de 52,7% das exportações brasileiras para os Estados Unidos não estão alcançadas pelas sobretaxas.
1: Nessa categoria estão, por exemplo, café, carnes, ferro fundido, aeronaves, suco de laranja, frutas, vários produtos químicos e a maior parte das exportações de celulose.
0: Hoje é Dia Nacional e Internacional de Combate ao Tráfico de Seres Humanos. Um crime que envolve falsas ofertas de emprego, promessas de estudo no exterior e oportunidades divulgadas nas redes sociais que podem esconder situações de exploração.
1: Em 2025, o protocolo operativo padrão de atendimento às vítimas brasileiras de tráfico internacional de pessoas do Ministério da Justiça e Segurança Pública identificou 84 vítimas brasileiras.
0: Mas esse é um crime em que há subnotificação, que indica que o número pode ser muito maior.
1: Mais da metade das pessoas identificadas no ano passado tinham sido levadas ao Camboja, na Ásia, para serem exploradas em centros de golpes virtuais.
0: Esse é um tipo mais recente de destino do tráfico de pessoas. Mas existe também o tráfico para outros tipos de trabalhos forçados, exploração sexual, adoção ilegal de crianças, entre outras modalidades.
1: Os dados sobre raça e cor mostram que pessoas pretas e pardas constituem a maioria das vítimas nas bases que coletam essas informações.
0: Homens costumam ser mais traficados para trabalhos análogos à escravidão e mulheres para exploração sexual.
1: Mais cedo, nós conversamos com a ministra substituta do Ministério dos Direitos Humanos e da Cidadania, Caroline Reis, sobre esse tipo de crime, como denunciar e que precauções podem ser tomadas. Acompanhe. Olá, ministra, seja muito bem-vinda à Voz do Brasil para a gente falar desse tema que é tão sensível, né? Que é o tráfico de pessoas. Eu queria que a senhora começasse falando para a gente quais são as formas mais comuns de tráfico. Para quais finalidades o tráfico de seres humanos é mais comumente utilizado? É trabalho, prostituição? Quais são os tipos mais comuns?
3: Bom, os tipos mais comuns são para exploração sexual, né, em geral, de mulheres e meninas, também para exploração de trabalho. Então, muitas pessoas são tiradas dos seus locais para ter esse trabalho forçado, sem garantia de dignidade e de direitos, né, trabalhistas nesses locais em que eles são forçados aí. E também para fazer outras questões relacionadas a coisas forçadas, né, nesses outros países.
0: Ministra, é muito comum que as vítimas sejam atraídas por um sonho, né? Promessas de conhecer o mundo, de ter um emprego dos sonhos, de receber valores muito vultosos, né? Quais são os sinais de que algo pode estar errado na proposta?
3: Geralmente, propostas que são muito atrativas e que tenham, assim, vantagens muito grandes, sem grandes retornos, elas devem ser tratadas como um risco. Então, as pessoas devem verificar altos pagamentos, poucos direitos que são providos, retornos que sejam muito altos, parte dessas promessas de outras pessoas. Isso indica riscos de tráfico de pessoas.
1: Bom, ministra, a gente conversou mais cedo com a Cíntia Meirelles, que é presidente no Brasil da organização não governamental Êxodos, que é uma organização especializada em tráfico de pessoas. E ela falou sobre a importância das pessoas denunciarem quando elas desconfiarem. Vamos ouvir e aí depois eu sigo com a nossa conversa.
4: Na dúvida, a família tem que denunciar, ainda que não consiga fazer com que a pessoa que está iludida, acredite, denuncie. O segundo ponto é trazer a razão e a lógica. Então, por exemplo, se alguém recebe uma proposta de trabalho e essa empresa está pagando, acredite, denuncie. O segundo ponto é trazer a razão e a lógica. Então, por exemplo, se alguém recebe uma proposta

0: um visto de trabalho em seu passaporte. E sempre canais de denúncia. É muito importante denunciar.
1: Ministra, quais são os canais de denúncia, então, que ela menciona aí, né? Quais são os canais de denúncia disponíveis no Brasil? E para brasileiros que possam estar nessa situação fora do país também, como eles podem procurar ajuda?
2: O principal canal de denúncia é o Disque 100. O Disque 100 ele é coordenado aqui pela nossa Ouvidoria Nacional dos Direitos Humanos, mas o canal do Disque 100 ele pode ser acessado por várias formas, tanto ligação, como WhatsApp e também pela internet. Então, a pessoa em qualquer lugar do mundo ela pode acessar o Disque 100. Esse serviço ele funciona todos os dias da semana e também 24 horas por dia.
3: Existem outras dicas de autoproteção também para quem está indo viver uma experiência de trabalho no exterior, por exemplo, compartilhar o roteiro de viagem com a família, manter cópia de documentos, alguma coisa assim?
2: Sim, o mais importante é a pessoa verificar bem a proposta que está sendo oferecida, desconfiar de propostas que são com muitos benefícios e poucas exigências, né, em troca, e a pessoa deve manter contato perene, né, constante com a sua família, falando sobre o roteiro da viagem, falando sobre as formas e por onde ela esteja passando, e jamais dar documentos para que fique aos cuidados de um terceiro.
1: E aí, lembrando também que a pessoa pode deixar cópias também dos seus documentos pessoais aqui no Brasil com a sua família, né? Para tentar também ter aí um pouco mais de garantia, né?
2: Isso mesmo. Isso é muito importante. As pessoas que estão aqui no Brasil, familiares, amigos, é muito importante que eles estejam sabendo sobre a viagem, sobre os passos dessa pessoa e também mantenham documentação, mesmo que seja cópia, aqui no país.
1: Agora, ministra, mesmo já estando em situação de exploração, pode demorar para que a pessoa identifique que tem, que está numa situação grave, assim, né? Às vezes, ela tem uma dívida, promessas de ganhos futuros, expectativa de que a situação ali ruim é temporária e vai melhorar depois. Tudo isso pode deixar a pessoa um pouco confusa, né? O que que ajuda a identificar que se trata de uma situação de tráfico de seres humanos e de exploração?
2: Quando você tem a sua dignidade ali violada, em geral você não consegue sair, ter liberdade para sair, né, do seu local de trabalho. Em geral você é maltratado, as pessoas te tratam mal, podem, né, eventualmente te tratar com termos pejorativos. Qualquer indicação de maus tratos e de cerceamento da sua liberdade de ir e vir é um indicativo de que você está sendo submetido a tráfico de pessoas.
3: A gente está falando até agora de pessoas que são levadas daqui para o exterior e são exploradas lá. Mas existem também redes de tráfico de pessoas que trazem estrangeiros para o Brasil. Quais são as mais comuns e como é que o brasileiro pode desconfiar desse tipo de situação, ministra?
2: Sim, existem também tráfico de pessoas, infelizmente, que acontecem aqui em território brasileiro. Em geral, são pessoas estrangeiras que estão em situação de vulnerabilidade.

0: tem que buscar ajuda dos órgãos responsáveis. A gente tem aqui a nossa Política Nacional de Enfrentamento ao Tráfico de Pessoas, coordenada pelo Ministério da Justiça, mas em coordenação com vários órgãos do governo federal. Temos também que divulgar, né, os canais de denúncias existentes. E aqui no Disque 100, a gente também tem a opção de atendimento em outras línguas para facilitar o atendimento de migrantes que não falam português. E essas pessoas, principalmente, devem buscar informações e acessar os órgãos que são responsáveis por combater esse tipo de ilícito.
1: Lembrando que o Disque 100, né, a senhora mencionou, ele pode ser feito por ligação telefônica, pela internet. Quando a pessoa vai ligar, é só discar o número 100 de qualquer telefone?
0: Isso, é só discar o número 100 de qualquer telefone ou acessar...

0: obrigado, ministra, por sua entrevista aqui à Voz do Brasil.
1: Eu que agradeço. Obrigada.
2: Quem está esperando por uma perícia médica do INSS deve ficar atento.
0: Uma iniciativa da Perícia Médica Federal está antecipando o atendimento em agências de 14 estados.
2: Detalhes na reportagem de Pedro Sardinha.
3: Atenção, segurados do INSS em todo o país. A Perícia Médica Federal está antecipando atendimentos em 37 agências espalhadas pelo Brasil. A ação contempla municípios de 14 estados: Alagoas, Bahia, Ceará, Goiás, Maranhão, Minas Gerais, Mato Grosso, Pará, Paraíba, Pernambuco, Piauí, Rio Grande do Norte, Rondônia e Tocantins. Quem explica como você pode garantir a sua vaga mais cedo é o diretor do Departamento da Perícia Médica Federal, Álvaro Fagundes.
4: O cidadão, sabendo que vai haver mutirão na sua cidade, ele pode ligar na Central 135 e solicitar a antecipação da sua perícia. Assim como acessar o aplicativo Meu INSS, além disso, a própria administração provê essa antecipação em muitos casos, naqueles casos que estão com longa espera, e avisa o requerente da nova data. Então ele tem que ficar atento nas mensagens que eventualmente receba por mensagem de aplicativo ou por SMS.
3: Fique de olho no seu celular e lembre-se, mudar a sua perícia para uma agência mais rápida não altera o local onde você vai receber o pagamento do seu benefício. Não perca tempo. Acesse hoje mesmo o aplicativo Meu INSS ou ligue para o telefone 135. Reportagem Pedro Sardinha.
0: Guardar documentos é também preservar a história e a identidade de um povo.
2: Para incentivar iniciativas que cuidam desse patrimônio, está aberto um edital de apoio a projetos voltados à conservação e ao acesso de acervos documentais em todo o país.
5: Parte da memória do país está guardada em arquivos públicos, privados e comunitários. Nesses locais é feita a conservação, organização e digitalização dos acervos. Um trabalho que pode ser financiado pelo edital Brasil Arquivos. A iniciativa vai destinar R$1.400.000 a 20 projetos. Cada um receberá R$70.000. O edital é uma parceria entre o programa Promemórias do Instituto Galo da Manhã e o Arquivo Nacional. Podem participar projetos de preservação, organização, tratamento técnico, digitalização e difusão de acervos documentais. Um dos critérios do edital é regionalizar a seleção. Metade das vagas será distribuída entre as 5 regiões do país, com pelo menos 2 projetos de cada uma. A outra metade será preenchida pela classificação geral, independentemente da região. Nos dois casos, será respeitada a ordem de classificação. As inscrições são gratuitas e podem ser realizadas até o dia 2 de agosto. Acesse o edital e o formulário de inscrição pelo endereço promemórias.org.br. Reportagem Uriel Ricardo.
0: Está aberta até amanhã a indicação de vagas dos programas de pós-graduação do Brasil que desejam participar do Programa de Desenvolvimento Acadêmico Indígena.
2: A chamada prevê a concessão de até 300 bolsas, sendo 200 de mestrado e 100 de doutorado, para candidatos pertencentes a povos indígenas reconhecidos no território nacional.
0: As instituições interessadas devem informar o número de vagas que pretendem ofertar. A relação de habilitados será divulgada até 13 de agosto.
2: Saiba mais em gov.br/mec.
0: E essas foram as notícias do Governo Federal.
2: Uma realização da Secretaria de Comunicação Social da Presidência da República.
0: Com produção da empresa Brasil de Comunicação.
2: Fique agora com as notícias do Poder Judiciário e do Congresso Nacional. Boa noite.
0: Boa noite, até amanhã.
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8: STF determina que a União apresente novas informações sobre os recursos destinados à Comissão de Valores Mobiliários. Para o STJ, valor de indenização por dano moral decorrente da morte de uma pessoa não deve ser definido apenas pelo parentesco. E Semana Nacional do Sistema Eletrônico de Votação acontece de 3 a 9 de agosto. Boa noite, eu sou Marcela Luiza. O ministro Flávio Dino, do Supremo Tribunal Federal, determinou que a União apresente novas informações sobre os recursos destinados à Comissão de Valores Mobiliários, a CVM. Pablo Lemos.
9: O ministro negou o pedido do Partido Novo para obrigar o governo a reservar, desde já, uma verba mínima para a autarquia no orçamento de 2027. Apesar disso, Flávio Dino reafirmou que os recursos arrecadados com a taxa de fiscalização do mercado de capitais devem ser destinados à CVM, conforme determinação do Supremo. Na decisão, o ministro determinou que o governo informe a previsão de arrecadação da taxa em 2027, quanto pretende destinar à comissão no orçamento e qual o custo necessário para manter as atividades de fiscalização da autarquia. Flávio Dino destacou ainda que o fortalecimento da CVM é importante para combater fraudes e crimes financeiros envolvendo o mercado de capitais.
8: STJ entende que valor de indenização por dano moral no caso de morte deve considerar convivência e dependência emocional ou econômica entre vítima e familiares que pedem a reparação. Fátima Uchoa.
10: Para a quarta turma, é preciso considerar também a convivência efetiva e se havia dependência emocional ou econômica entre a vítima e os familiares que pedem a reparação moral. O julgamento tratou da indenização a familiares de uma criança de 1 ano que morreu no desastre causado pelo rompimento da barragem da mina Córrego do Feijão em Brumadinho, Minas Gerais, em 2019. O colegiado manteve o direito de avós e tios, mas por considerar o valor desproporcional, o reduziu para R$150 mil a cada avô e para R$25 mil a cada tio. Segundo a relatora ministra Isabel Galotti, os critérios buscam evitar ampliação excessiva do número de beneficiários e fixação de condenações desproporcionais.
8: Vem aí a primeira semana nacional do sistema eletrônico de votação de 3 a 9 de agosto. E os tribunais regionais eleitorais de todo o país já se preparam para o evento. Rimac Souto.
11: Na região sul, por exemplo, vão ter demonstrações sobre o funcionamento e a segurança da urna eletrônica, atividades educativas com estudantes, exposições, votações simuladas, sessão plenária externa e ações de enfrentamento à desinformação. O TRE do Paraná vai promover 137 ações em todo o estado. O de Santa Catarina vai apresentar os procedimentos de preparação da urna eletrônica, as etapas da votação e os mecanismos de segurança e auditoria, entre outras atividades. O TRE do Rio Grande do Sul vai começar a programação com uma demonstração da parte interna da urna eletrônica no plenário do tribunal. Para mais informações sobre a Semana Nacional do Sistema Eletrônico de Votação, é só acessar o site tse.jus.br.
8: Justiça do Trabalho considera que nem sempre é preciso avaliar perícia médica para julgar comportamento de profissional demitido por justa causa. Rocine Gomes.
12: Um bancário da Caixa foi demitido por assédio ao atender uma cliente. Anos antes, ele já havia sido alertado e suspenso pelo comportamento inadequado. Em defesa, alegou que sofria de alcoolismo e tentou apresentar uma perícia médica para provar que não tinha consciência dos atos. Mas a Justiça do Trabalho rejeitou, porque entende que as provas do processo foram suficientes para mostrar que o profissional tinha capacidade de entender o que fazia.
8: Justiça Federal determina que município de Viana, no Maranhão, encerre atividades de lixão clandestino em até 6 meses. A decisão atendeu a um pedido do MPF. Sabrine Menezes.
13: Além disso, a Justiça determinou a apresentação do Plano Municipal de Gestão Integrada de Resíduos Sólidos e de um projeto de aterro sanitário que deve ser regularizado no prazo de 3 meses. O objetivo da decisão é recuperar a área degradada e regularizar a gestão de resíduos sólidos produzidos no município. Em caso de descumprimento da ordem de desativação do lixão, será aplicada uma multa diária de R$5 mil.
8: 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Uma boa noite e até amanhã.
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2: Eu sou Paula Groba.
0: E eu sou Ricardo Nakaoka.
2: E estes são os destaques de hoje do Jornal do Senado, que começa agora. Música.
14: Vítima de violência doméstica e mãe solo podem ter prioridade na reforma agrária.
15: Pix Pensão, nova lei cria transferência automática da pensão alimentícia.
14: Plataforma do Senado para sugestão de projetos registra recorde de participação.
15: Boa noite.
16: Boa noite.
15: O pagamento da pensão alimentícia vai ganhar um novo mecanismo para facilitar o cumprimento das decisões judiciais.
14: Sancionada pelo Executivo, a chamada Lei do Pix Pensão altera o Código de Processo Civil e autoriza a transferência automática do valor devido da conta bancária do devedor para a do beneficiário. A reportagem é de Yasmin Rodrigues.
17: Foi sancionada pelo Executivo a chamada Lei do Pix Pensão, que altera o Código de Processo Civil para permitir que o valor da pensão alimentícia seja debitado automaticamente da conta do devedor e transferido para a do beneficiário. A medida busca dar mais segurança às famílias que dependem desses recursos. A advogada especialista em direito de família, Aline Sacomano, explica como o mecanismo vai funcionar.
18: O chamado Pix Pensão, porque que o mecanismo de pagamento automático da pensão alimentícia por meio do PI, mas sempre mediante uma determinação judicial. A grande novidade é que em vez do pagador da pensão alimentícia realizar a transferência manual, sai automaticamente debitado da conta dele.
17: Caso não haja saldo suficiente na conta indicada, o sistema poderá tornar indisponíveis outros ativos financeiros do devedor até alcançar o valor da dívida. Depois dos prazos previstos em lei, esses recursos poderão ser convertidos em penhora e transferidos ao credor. A proposta foi aprovada pelo Congresso Nacional e recebeu parecer favorável da relatora no Senado, a senadora Ana Paula Lobato, do PSB do Maranhão. Segundo ela, a iniciativa vai fortalecer a proteção de crianças e adolescentes que dependem da pensão alimentícia para custear despesas com vestuário, educação e alimentação, por exemplo.
19: A proposição merece acolhida porque enfrenta problema recorrente nas execuções de alimentos, a necessidade de sucessivas provocações judiciais diante de inadimplimentos mensais. Ao permitir a transferência automática da prestação alimentícia, o projeto confere maior efetividade à decisão judicial já proferida.
17: A lei do Pix Pensão vai entrar em vigor um ano após a publicação, em julho de 2027.
15: E mulheres vítimas de violência doméstica e mães que criam os filhos sozinhas podem ter prioridade na distribuição de terras da reforma agrária.
14: O projeto está pronto para ser votado pela Comissão de Agricultura. A reportagem é de Marcela Cunha.
20: A proposta altera a lei da reforma agrária para facilitar a titulação de terras em nome de mulheres trabalhadoras da agricultura familiar. Na distribuição dos lotes, terão prioridade as trabalhadoras rurais responsáveis sozinhas pela família e as vítimas de violência doméstica. Para a senadora Tereza Cristina, do Progressistas de Mato Grosso do Sul, a medida amplia a autonomia econômica das mulheres.
21: Isso dá segurança. Nós temos muito alcoolismo na área rural, né? E às vezes o marido vai embora e deixa a mulher com 4, 5 filhos para criar, quando não quer que ela saia do lote, nos assentamentos. Elas tendo a segurança do título de propriedade da sua terra, para poder buscar crédito e tendo assistência técnica, elas podem fazer a diferença.
20: As regras serão detalhadas em regulamento depois de consulta pública. O projeto também beneficia famílias rurais com pessoas com deficiência. Já aprovado pela Comissão de Direitos Humanos, o projeto tem parecer favorável do relator, senador Wellington Fagundes, do PL de Mato Grosso. E se passar pela Comissão de Agricultura, seguirá para a votação no plenário.
15: A pauta climática avançou no Senado no primeiro semestre.
14: Com a previsão de intensificação do fenômeno El Niño nos próximos meses, projetos voltados ao enfrentamento dos eventos climáticos extremos e a adaptação às mudanças do clima devem ganhar prioridade na retomada dos trabalhos legislativos. Os detalhes com o repórter César Mendes.
22: O El Niño é um fenômeno climático natural que causa o aquecimento das águas do Oceano Pacífico, alterando os ventos e a distribuição das chuvas em várias regiões do planeta, inclusive no Brasil. Este ano, o pico será entre outubro e dezembro, mas fortes ventanias, chuvas torrenciais e um tornado registrado nos últimos dias no país alertam que propostas de enfrentamento das mudanças do clima devem ter prioridade. É o caso do projeto aprovado na Comissão de Assuntos Econômicos e agora em análise na Comissão de Meio Ambiente, que cria o Programa Nacional do Metano Zero, do senador Fernando Dueire, do PSD de Pernambuco.
1: Esse projeto estimula tecnologias e a recuperação energética de resíduos.
22: Na Comissão de Meio Ambiente foram aprovadas a criação das políticas de fomento à agricultura regenerativa, do senador Sérgio Petecão, do PSD do Acre, e de desenvolvimento sustentável da pesca, de Alessandro Vieira, do MDB de Sergipe, além do mapa do caminho brasileiro da transição justa para a economia de baixo carbono, do senador Beto Faro, do PT do Pará, agora em análise na Comissão de Constituição e Justiça.
15: E na retomada dos trabalhos legislativos, o Congresso Nacional terá como prioridade a análise de pelo menos 87 vetos presidenciais que trancam a pauta. Os dispositivos tratam de temas como saúde, educação, economia e segurança pública. Pela Constituição, um veto precisa ser apreciado em até 30 dias após o recebimento. Passado esse prazo, ele passa a impedir a votação de outras matérias em sessão conjunta de deputados e senadores. Para derrubar um veto presidencial, é necessária a maioria absoluta dos votos das duas casas. A última sessão do Congresso para análise de vetos foi realizada em maio.
14: Entre os vetos que aguardam votação, estão trechos do Estatuto do Pantanal e da Lei Geral do Esporte. Também está na pauta o veto integral ao projeto que flexibilizava regras para a contratação de jovens de 18 a 29 anos que nunca tiveram a carteira assinada.
15: A proposta reduzia a alíquota do FGTS e a contribuição previdenciária como incentivo para que empresas contratassem trabalhadores sem experiência. Ao vetar o projeto, o governo argumentou que a medida contrariava a Constituição e o interesse público. Autor da iniciativa, o senador Irajá, do PSD do Tocantins, afirma que a proposta representa uma alternativa para reduzir o número de jovens que não estudam nem trabalham.
4: Os adolescentes, os jovens, que tanto sonham e almejam ter uma profissão, ter a sua independência financeira, hoje não possuem nenhum tipo de perspectiva, porque o próprio mercado de trabalho justifica que esses jovens não têm experiência profissional. Ora, é um dilema. Se ele não tem oportunidade, como é que ele vai ter experiência?
14: Cada vez mais brasileiros têm usado a internet para participar das decisões do Senado. O balanço do primeiro semestre do site E-Cidadania aponta crescimento no uso da plataforma, que permite ao cidadão apresentar ideias para novas leis, manifestar opinião sobre projetos em análise e acompanhar audiências públicas e sabatinas.
15: Entre os assuntos que despertaram maior interesse da população estão propostas relacionadas à educação e sugestões sobre direitos e remuneração de militares. A reportagem é de Yasmin Rodrigues.
17: O programa E-Cidadania registrou mais de 8 mil ideias legislativas enviadas por cidadãos, que receberam mais de 500 mil apoios. Além disso, milhares de pessoas participaram de consultas públicas e de eventos interativos promovidos pelo Senado. Entre os assuntos que despertaram maior interesse da população, estiveram ideias relacionadas à educação e sobre direitos e remuneração de militares. Segundo o coordenador do programa E-Cidadania, Alisson Bruno, a quantidade de apoios registrados já se aproxima de todo o volume alcançado em 2025. Ele ainda destacou que qualquer cidadão pode participar das atividades do Senado, inclusive pessoas surdas ou quem não possui acesso à internet.
16: É importante informar que essa ferramenta é o espaço onde as pessoas participam enviando as suas ideias para virarem projetos de lei. É possível enviar as ideias pela internet, escrevendo as ideias ou até mesmo gravando um vídeo em Libras e nos enviando o link desse vídeo. E aqueles que não têm acesso à internet podem ligar para o telefone 0800 do Senado.
17: As ferramentas do programa E-Cidadania seguem abertas durante todo o ano. Para participar das atividades, é só acessar o portal em senado.leg.br/e-cidadania ou ligar na ouvidoria do Senado em 0800 061 2211.
14: Com edição de Paula Groba e trabalhos técnicos de Eliseu Caires, o Jornal do Senado fica por aqui. Acompanhe agora as notícias da Câmara dos Deputados. Boa noite.
15: Boa noite e até amanhã.
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3: Avança na Câmara a instituição de auxílio financeiro para cuidador familiar.
5: Mulheres com medida protetiva terão benefício em programa habitacional.
3: Projeto reduz tributo para combustível produzido a partir do óleo de dendê.
5: Boa noite. A Câmara está examinando proposta que concede benefícios tributários para o combustível produzido a partir do óleo de dendê. A repórter Silvia Munhato traz mais informações sobre o projeto de lei.
9: A Comissão de Minas e Energia da Câmara aprovou o projeto que reduz a zero as alíquotas de PIS/PASEP e COFINS para o biodiesel fabricado a partir de dendê. O óleo de dendê é uma das principais matérias-primas para a produção de biocombustíveis na região norte. Segundo o relator, deputado Gabriel Mota, de Roraima, o dendê se destaca por sua alta produtividade, baixo custo de produção, oferta regular ao longo do ano, baixa exigência tecnológica na colheita e adaptação a solos pobres. O autor da proposta, deputado defensor Estélio Denner, também de Roraima, diz que o objetivo é aumentar a produção e o total de empregos.
23: Quem produz lá na ponta fica mais incentivado para produzir ainda mais o dendê. Então a perspectiva é com esse nosso projeto, depois que entrar em vigor, depois da sessão presidencial, é que a gente tenha uma maior produção no óleo de dendê do Brasil e que a gente possa também fomentar a indústria de biodiesel.
9: A proposta que elimina a tributação de contribuições sociais sobre a produção de biodiesel a partir do dendê será analisada agora pelas comissões de Finanças e Tributação e de Constituição e Justiça. Da Rádio Câmara de Brasília, Silvia Munhato.
7: Justiça.
3: O projeto que permite ao juiz decretar divórcio de forma imediata, mesmo com disputa sobre bens, foi aprovado pela Câmara e seguiu para análise do Senado. Entenda a mudança com a repórter Sofia Peçanha.
24: A Câmara dos Deputados aprovou o projeto que permite ao juiz decretar o divórcio de forma imediata no início do processo judicial, mesmo que haja disputa por bens ou discordância de uma das partes. A proposta, aprovada pela Comissão de Constituição e Justiça, altera o Código de Processo Civil. Hoje, quando uma pessoa entra na justiça pedindo a separação, o outro cônjuge precisa ser comunicado oficialmente antes da decisão do juiz. Pelo projeto, o magistrado poderá decretar o divórcio logo no início do processo. A outra parte será avisada oficialmente depois e poderá recorrer. Na prática, isso significa que o fim do casamento poderá ser reconhecido mais rapidamente pela justiça, enquanto outras questões do processo, como divisão de bens, pensão ou guarda de filhos, continuam sendo analisadas. Segundo a autora do projeto, a deputada Laura Carneiro, do PSD do Rio de Janeiro, a medida busca tornar mais rápida a dissolução do casamento e evitar conflitos prolongados entre os cônjuges.
25: Porque às vezes o casal continua sem se divorciar, impede que uma nova família seja constituída ou pior, vira uma grande chantagem entre cônjuges que não é saudável, especialmente para as crianças.
24: Segundo especialistas, a mudança acompanha entendimento já adotado pelo Superior Tribunal de Justiça, que admite a decretação do divórcio de forma antecipada em determinadas situações. A especialista em Direito Constitucional, Adriane Folt, explica que hoje a separação do matrimônio depende apenas da vontade de um dos cônjuges.
26: Podendo então o divórcio ser decretado de forma direta e imediata, sem a anuência da outra parte, sem a sua concordância.
24: O projeto que permite ao juiz decretar o divórcio de forma imediata no início do processo judicial segue para análise do Senado se não houver recurso para análise no plenário da Câmara. Da Rádio Câmara de Brasília, Sofia Peçanha.
7: Meio Ambiente.
5: Proposta impede punição de dono de imóvel rural com incêndio involuntário. O repórter José Carlos Oliveira nos conta como está a análise do projeto na Câmara.
27: As comissões de Agricultura e de Meio Ambiente da Câmara dos Deputados aprovaram um projeto de lei que isenta de sanção ou embargo o dono de imóvel rural que tenha ocorrido incêndio involuntário. A proposta do deputado Lúcio Moschini, do PL de Rondônia, altera a lei que criou a Política Nacional de Manejo Integrado do Fogo a fim de proteger o proprietário rural nos casos de queimada na vegetação nativa sem intenção nem negligência. Relator na Comissão de Meio Ambiente, o deputado Nilton Tato, do PT de São Paulo, explica a situação em que ocorrerá a isenção de punição ao proprietário rural.
0: Se um proprietário de uma área for atingido por um incêndio que começou numa área vizinha, a legislação pode ter uma interpretação hoje que coloca ele no mesmo grau de responsabilização. Então, o que o deputado Boschini fez, e por isso é meritório o projeto dele, é de deixar muito claro de que aquele proprietário vizinho que foi atingido por um incêndio que não tem a responsabilidade, não venha a ter esta responsabilidade.
27: Nilton Tato fez ajustes pontuais no texto.
0: E o que a gente fez foi deixar mais explícito para que isso não venha causar algum dano, algum prejuízo, porque não é justo que um proprietário assuma dano de um crime que tenha acontecido em outra área e não na dele.
27: Falta apenas a aprovação da Comissão de Constituição e Justiça para a proposta ser encaminhada diretamente para a análise do Senado, sem necessidade de votação no plenário da Câmara. Da Rádio Câmara de Brasília, José Carlos Oliveira.
7: Previdência.
3: Comissão aprova projeto que institui auxílio para cuidador familiar. A repórter Maria Neves tem os detalhes da proposta.
2: A Comissão de Defesa dos Direitos da Pessoa Idosa da Câmara aprovou o projeto do deputado Marcos Tavares, do PDT do Rio de Janeiro, que institui auxílio financeiro de R$ 600 para cuidadores não remunerados de pessoas idosas ou com deficiência. Pelo texto, terá direito ao benefício cuidadores da família que residam na mesma casa de quem recebe o cuidado. O cuidador familiar também não poderá ter trabalho formal remunerado que impeça o cuidado. Além disso, deve estar com os dados atualizados no Cadastro Único do Governo Federal, o CAD Único, e a renda mensal de cada integrante da família não pode ultrapassar um quarto do salário mínimo. Hoje, esse valor equivale a R$ 425. O relator, deputado Heriberto Medeiros, do PSB de Pernambuco, ressaltou que em 2024 entrou em vigor a Política Nacional de Cuidados prevista em lei. Segundo explica, a norma estabelece diretrizes para profissionalização e apoio a cuidadores, além de reconhecer o cuidado como dimensão fundamental da proteção social. No entanto, a legislação não prevê compensação financeira para situações em que familiares assumem a tarefa de cuidar de um parente de forma integral e permanente. Na opinião do deputado, a remuneração por esse trabalho vai melhorar, inclusive, o bem-estar de idosos e de pessoas com deficiência.
6: Projeto que irá beneficiar, dar atenção àquelas pessoas da família que cuidam dos seus familiares por necessidade. As pessoas idosas, pessoa com deficiência, que não tem condições de pagar a um cuidador, esse cuidador da família que está dando essa atenção irá ter o auxílio de R$ 600 para a sua sobrevivência, mas também para cuidar com atenção, com cuidado, com zelo que verdadeiramente merece a pessoa idosa e a pessoa com deficiência.
2: Ainda de acordo com o texto aprovado, o auxílio financeiro ao cuidador não remunerado poderá ser recebido mesmo por quem já conta com outros benefícios de programas de transferência de renda, como Bolsa Família. Entretanto, a soma dos valores recebidos não pode ultrapassar um salário mínimo. Os cuidadores de famílias em que a renda de cada integrante seja maior que um quarto do salário mínimo poderão receber a metade do auxílio financeiro, no valor de R$ 300, por até 24 meses. A proposta que institui o auxílio para o cuidador familiar ainda será analisada pelas comissões de Previdência e Assistência Social, de Finanças e Tributação e de Constituição e Justiça. Da Rádio Câmara de Brasília, Maria Neves.
7: Habitação.
5: Comissão aprova projeto que beneficia mulheres com medidas protetivas no Minha Casa Minha Vida. A repórter é Silvia Munhato.
9: A Comissão de Desenvolvimento Urbano da Câmara aprovou o projeto que altera as regras do programa Minha Casa Minha Vida para beneficiar mulheres sob medida protetiva. Pelo texto, essas mulheres poderão financiar um imóvel pelo programa, mesmo que já possuam outra casa ou tenham recebido subsídios habitacionais anteriormente, condições que normalmente impediriam o acesso ao benefício. A proposta original focava no financiamento de reformas de segurança nas residências atuais das vítimas. O texto aprovado é o relatório da deputada Natália Bonavides, do PT do Rio Grande do Norte, que permite a compra de novas unidades. Segundo ela, a prioridade deve ser a retirada da vítima do local de risco.
8: Aquela situação dessa mulher vai permitir com que ela acesse de forma emergencial as políticas do programa Minha Casa Minha Vida. Isso é muito importante porque a gente está vendo um crescimento da violência contra as mulheres e um crescimento brutal.
9: O projeto que beneficia mulheres sob medida protetiva dentro do Minha Casa Minha Vida será analisado agora pelas comissões de Defesa dos Direitos da Mulher, de Finanças e Tributação e de Constituição e Justiça. Da Rádio Câmara de Brasília, Silvia Minhato.
7: Transportes.
3: Avança na Câmara projeto que permite a substituição das lâmpadas originais dos faróis dos veículos por modelos de LED. A repórter Júlia Lopes tem os detalhes.
10: A Comissão de Viação e Transportes da Câmara aprovou um projeto que permite a substituição das lâmpadas originais dos faróis por modelos de LED, independentemente da idade do veículo. Atualmente, o Conselho Nacional de Trânsito, o CONTRAN, proíbe a troca em carros que não foram projetados para esse tipo de tecnologia. Pelo texto aprovado, a substituição será permitida desde que as lâmpadas tenham certificação do Instituto Nacional de Metrologia, Qualidade e Tecnologia, o INMETRO, e que a instalação siga os padrões de segurança e regulagem definidos pelo próprio CONTRAN. O relator da proposta, deputado Zé Trovão, do PL de Santa Catarina, afirmou que o objetivo é ajudar principalmente proprietários de veículos mais antigos que hoje enfrentam dificuldades para encontrar peças compatíveis. Ele destacou que os benefícios do uso de LED podem trazer mais eficiência, durabilidade e sustentabilidade.
11: Você às vezes está viajando, queima uma lâmpada. Você chega num lugar, não tem lâmpada normal, o cara só tem lâmpada de LED. Você coloca, porque você não pode andar no escuro. Quando a polícia te para, você é multado por isso. E ele pode reter o seu veículo. Então o que nós estamos fazendo hoje é dando clareza a isso. O caminhão, ele pode ser feita a transferência de lâmpadas comuns para lâmpadas de LED, que além de ser mais eficaz, inclusive na iluminação, são lâmpadas que consomem menos energia. Então a gente está ajudando em vários sentidos. Primeiro, na sustentabilidade e também na visão do caminhoneiro, que é tão importante no nosso transporte.
10: A proposta que altera as regras atuais do CONTRAN sobre o uso de lâmpadas de LED em veículos segue agora para análise na Comissão de Constituição e Justiça. Da Rádio Câmara de Brasília, Júlia Lopes.
7: Ciência e tecnologia.
5: O projeto amplia recursos de acessibilidade na internet, em transmissões de vídeo e em jogos eletrônicos. A repórter Daniele Lessa nos traz quais as medidas.
12: A Comissão de Ciência, Tecnologia e Inovação da Câmara dos Deputados aprovou o projeto que amplia os recursos de acessibilidade na internet e em jogos eletrônicos para pessoas com deficiência. A proposta é da deputada Maria Rosas, do Republicanos de São Paulo, e altera o Estatuto da Pessoa com Deficiência para garantir mais inclusão no ambiente digital. Entre as medidas previstas, o projeto estabelece que empresas de jogos eletrônicos devem garantir, na medida do possível, o acesso de pessoas com deficiência. O texto aprovado também prevê que transmissões de vídeo pela internet, inclusive videoconferências, ofereçam legendas em tempo real, janela com intérprete de Libras e opção de áudio com audiodescrição. Além disso, serviços de streaming e de distribuição de conteúdos audiovisuais na internet deverão apresentar planos de ação para implantar os requisitos de acessibilidade, com um prazo de adaptação de até 10 anos. O relator na Comissão de Ciência, Tecnologia e Inovação, deputado Davi Soares, do Podemos de São Paulo, destacou o impacto social da medida.
1: Olha, eu creio que não vai ter nenhuma resistência, porque essa pauta é justa. Nós estamos falando aí entre 7,3% a 8,9% da população que tem deficiência, muitos deles deficiência visual. Precisavam fazer esse regulamento até para a indústria ter base legal para poder prover. Certamente vai se tornar uma legislação aí há muito tempo esperada por esse grupo da população.
12: Segundo o relator, a proposta cria uma base legal importante para que empresas e plataformas digitais ampliem a oferta de recursos acessíveis, reduzindo barreiras ainda existentes no ambiente digital. O projeto que amplia recursos de acessibilidade na internet, em transmissões de vídeo e em jogos eletrônicos será analisado agora pelas comissões de comunicação e de Constituição e Justiça. Da Rádio Câmara de Brasília, Daniele Lessa.
7: Educação.
3: Avança na Câmara a proposta que muda a LDB para exigir das escolas a definição de uma estratégia de prevenção de acidentes e doenças. Confira na reportagem de Luiz Cláudio Canuto.
4: A Comissão de Integração Nacional e Desenvolvimento Regional da Câmara dos Deputados aprovou projeto que exige estratégia nas escolas para prevenção de acidentes e doenças. A proposta altera a LDB, Lei de Diretrizes e Bases da Educação Nacional, que já prevê ações contra as drogas. A relatora na comissão, o deputado Socorro Nery, do PP do Acre, manteve as mudanças feitas na Comissão de Educação. A versão original previa a criação nas escolas de comissões internas para prevenção de acidentes, doenças e violência, mas o entendimento foi o de que as escolas devem ter autonomia para tomar as providências que acharem mais oportunas para cumprir suas responsabilidades.
25: Nós observamos que durante a pandemia de Covid-19, a escola passou a ser um espaço muito importante, não apenas porque ali também pode se disseminar muito rapidamente vírus, doenças, mas também como um espaço que pode e deve atuar na busca de novos comportamentos, novas atitudes, novos valores. Cuidando devidamente da infraestrutura, dos brinquedos, do parque, da carteira escolar, portanto, olhando para todo o ambiente escolar e fazendo a devida prevenção para evitar acidentes e violências a crianças e adolescentes nesse ambiente.
4: O projeto foi apresentado pelo deputado Bruno Ganem, do Podemos de São Paulo. E ainda vai passar pelas comissões de Finanças e Tributação e de Constituição e Justiça. A proposta, em princípio, não precisa passar pelo plenário. Para virar lei, o projeto deve ser aprovado pela Câmara e pelo Senado. Da Rádio Câmara de Brasília, Luiz Cláudio Canuto.
7: Direitos Humanos.
5: A Comissão de Direitos Humanos da Câmara aprovou o projeto que garante o uso de elementos culturais e espirituais em espaços públicos e privados. A repórter é Sofia Peçanha.
24: A Comissão de Direitos Humanos, Minorias e Igualdade Racial da Câmara dos Deputados aprovou o projeto que garante o direito ao uso de elementos culturais e espirituais por povos indígenas, comunidades quilombolas, povos e comunidades tradicionais e grupos de matriz afro-brasileira em espaços públicos e privados de uso coletivo. A proposta, apresentada pela deputada Célia Chacrabá, do PSOL de Minas Gerais, estabelece que itens como cocares, turbantes, tranças, vestes rituais, maracás e outros adornos simbólicos possam ser utilizados sem que isso resulte em restrição de acesso, constrangimento ou qualquer forma de discriminação. Durante a votação na comissão, a autora evidenciou a necessidade de proteger a diversidade cultural brasileira.
13: Mas dizer que a nossa identidade é a nossa principal vestimenta. As pessoas compram calça, tiram calça, compram paletó de todas as cores. Isso não muda a estética das pessoas. Ao mesmo tempo, isso é uma pressão monocultural. A nossa cultura na fotografia é a expressão, porque as pessoas, por muitas vezes, a gente tem medo quando a gente perde uma identidade no aeroporto, quando perde uma identidade no meio do caminho. Eu tenho medo mesmo é de perder a nossa identidade ancestral, porque esse sim é o nosso principal documento.
24: O projeto reforça direitos já previstos na Constituição, como a liberdade de crença, a livre expressão cultural e a dignidade da pessoa humana, além de responder a casos de discriminação. Em seu parecer, o relator, o deputado Rimonte, do PT do Rio de Janeiro, afirmou que a proposição contribui para o fortalecimento da proteção jurídica dessas manifestações, ao explicitar garantias e induzir mudanças institucionais necessárias à prevenção de violações de direitos. A deputada Duda Salabert, do PSOL de Minas Gerais, concordou com o parecer do relator e acrescentou que o projeto garante o direito de existir no espaço público.
14: A cidade é um espaço de disputa simbólica, disputa cultural e disputa humanitária. Então, se os

0: O texto proíbe a discriminação em locais como aeroportos, escolas, hospitais, repartições públicas e estabelecimentos comerciais, além de prever que órgãos públicos e empresas prestadoras de serviços adotem medidas de capacitação de seus agentes para promover o respeito à diversidade cultural e étnica. O projeto vai ser analisado ainda pelas comissões da Amazônia e dos Povos Originários e Tradicionais e de Constituição e Justiça. Em princípio, não precisa passar pelo plenário. Para virar lei, a proposta precisa ser aprovada pela Câmara e pelo Senado. Da Rádio Câmara de Brasília, Sofia Peçanha.
1: Termina agora o jornal Câmara dos Deputados, produzido pela Rádio Câmara, com trabalhos técnicos de Wellington Teles e apresentação de Paula Bitar e Val Monteiro. Boa noite.
2: A Voz do Brasil volta amanhã. Boa noite para você.

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3: Ok, pra você curtindo Saudade, estamos de 20 horas, 19 minutinhos. É o primeiro pra você nesta quinta-feira. Quinta-feira já é 30 de julho. Você curtindo o Saudade. Sempre agradecendo ao grande recente do universo pela oportunidade de volta por aqui para comandar o Saudade de 7 até as 22 horas. A partir de agora, a viagem vai continuar para você aqui na preferida.
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3: Para que Deus dê sabedoria para nós, né, levar, conduzir essa programação gostosa a todos os nossos amigos taxistas, mototaxistas, vigilantes, minha amiga dona de casa, aquele abraço. Meu amigo chefe de família, aquele abraço para você. Após um dia inteiro de trabalho, aí você que chegou cansado, já sintonizou a nossa frequência para ouvir o Saudade 37. Muito boa noite a todos os nossos ouvintes aí que acompanham em qualquer parte de Benevite, do Independente, Médici, Santa Rosa, Itaporã, Itacolomi. Um abraço para vocês aí, a galera aí da nossa Canutama, né? Aquele abraço para você, nossos amigos aí que estão curtindo aqui no Santos do Mundo, Liberdade, Madre Teresa, Duque de Caxias, Redacê, Bairro das Flores, Begozão. Alô, você aí da. Olha, Santa Paula, galera da Santa Paula na Grinéspe, Chico Mendes, a todos do Taiaçuí, Centrinho de Maravilha, a galera aí da Morada Nova, Casco, Santo Antônio e também a galera do Paraíso, obrigado. Vamos lá, para a galera que é aí da Coab, Nossa Senhora do Cabo, Nova Benedito, Chavada das Ameixeiras, toda a galera aí curtindo o nosso Saudade 7. Você aí também está em fora de Benedito, só mandar sua mensagem aqui para o nosso fone zap, telefone para você entrar em contato, é o 980-50-71-15, 980-50-71-15, é o telefone aqui da Jovem FM. Se preferir, tem aqui do Valdo Souza. O pessoal do Valdo Souza é o 986-12-7755. 986-12-7755. Para você interagir, fazer seu pedido musical, pedir aquela música que marcou a sua vida aqui na sua rádio Jovem FM. E a viagem vai até as 22 horas, viu?

abraço para você. Estamos de 20 horas, né? E 21 minutos, 8h21, né? A galera que vai curtindo, qualquer parte aí do Mato Tereza. Quero mandar um abraço a meus amigos aí do Mato Tereza. Meu amigo Ócio, do Velha Guarda, que sempre acompanha o Saudade 37. Ele, meu amigo Amadeu, também não perde o programa Saudade 37, Marcelinho Carioca. Por aqui, nosso grande amigo Berg of Fire, que também já vai estar participação aqui do Saudade 37. Ele que é locutor também. Abraço para ele, tá fazendo aquela visita aqui ao vivo no nosso estúdio aqui da Jovem FM. Nosso grande amigo Berg of Fire, né? Grande comunicador, está presente aqui no nosso horário também. Aquele abraço para o Berg. Sinta-se à vontade, viu, Berg? Já já você vai entrar no ar e falar com os ouvintes aí do Saudade 37, né? A expectativa aí da nova programação da Rádio Jovem FM que está chegando aí, né? Com seu novo estúdio, né? Com a melhor programação aí para 2027, né? Então a galera aí está curtindo a programação da Rádio Jovem 37. Estamos aqui no ano de 2026, mas aí a programação da Rádio Jovem vai continuar aí. 2027 aí com muita programação gostosa. Quem sabe aí nosso grande amigo o Berg vai estar também junto com a gente para fazer essa presença. Eu tenho certeza que é um grande comunicador aqui, que tem experiência já na rádio, né? Onde passou, e a gente tá aqui para somar, viu? A gente tá sempre aqui, as portas abertas aqui para a galera aí que quer participar aqui da Rádio Jovem FM. É só chegar juntinho aqui, falar com o diretor Aizon Costa. É uma pessoa muito boa, né? Aquela pessoa que é compreensível, né? E dá oportunidade às pessoas aqui para fazer a sua participação aqui dentro da programação da Jovem FM. Então aproveite a sua oportunidade, sempre assim, falar com a direção da Rádio Jovem FM e vir aqui, né? Fazer o seu teste e com certeza, quem sabe, não participar aqui da programação da nossa Jovem FM. Então a gente só tem a agradecer a vocês, ouvintes, que acompanham o nosso giro musical de recordações aí todas as noites, de segunda a sexta-feira, de 20 até as 22 horas. Seu amigo Valdo Souza, seu humilde locutor aqui, né? E faz essa participação aqui. Agradeço muito a todos vocês por me aturar todas as noites aqui, né? Levando a programação. Então, a gente faz que. Faz com carinho, quando a gente trabalha naquilo que a gente gosta de fazer, a gente faz com o melhor, né? Faz o melhor para nossos ouvintes. Assim como eu trabalho ali na feira coberta, eu trabalho ali com carinho, porque o meu trabalho de novo ali, para ganhar meu pão de cada dia, honestamente, eu faço meu trabalho aqui, no microfone aqui da Jovem FM, tentando levar a melhor programação, levar as melhores músicas para você, selecionando as melhores músicas, fazendo, interagindo com nossos ouvintes, que os ouvintes é muito importante para a gente. Então eu agradeço a todos vocês, viu, que estão acompanhando o Saudade 37, muito obrigado à professora Maria José Leal, que essa não perdeu o programa Saudade 37, já mandou sua mensagem, já a gente vai colocar aí, com certeza, quem está ouvindo lá com ela. Meu amigo Dr. Luiz Otávio e outro também que não perde o programa Saudade 37, está também ao lado da netinha dele. São as pessoas aí que gostam do programa Saudade 37. A gente vai sempre interagindo, mandando todas as noites aqui esse abraço, esse alô para a galera que é muito importante para você. Estamos em 20 horas e 25 minutos. 8h25, vamos tocar mais uma sequência musical. A galera vai participando aqui. 980-50-715. 986-12-7755.

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0: Ok, estamos por aqui da sua Jovem FM, chama de 20 horas 35 minutos, 8h35, é o Giro Musical, na sua preferida.
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0: Até 22 horas, você fazendo, com certeza, né, a viagem do tempo em forma de músicas. E agradeço a audiência, a carinho de todos vocês aí que vão acompanhando o nosso Giro Musical. Meu amigo Chico da Banana, Chico Paissandu, está lá no bairro da... Rapaz, do Marraio Médici, né? Curtindo o Sala 17 também. Um abraço, meu amigo, amigo. Sabe quem é, rapaz? Seu Cláudio. Ele não perde um programa, saudade de Sete. Cláudio, um abraço pra você, obrigado aí pela sua preferência de sintonia. Nosso grande amigo Cláudio, que é pai do Piojo, que trabalha aí no supermercado popular. Alô, Piojo! Tudo bem? Tudo bacana? Tudo legal? A galera curtindo saudade de Sete desta quinta-feira. É quinta-feira, é 30 de julho já, né? Chegando quase no final do mês. Mês escolares aí para vocês que estão de férias, né? Estão ouvindo só 97, qualquer parte da nossa programação. Muito obrigado. E você pode mandar sua mensagem aqui pelo telefone do Valdo Souza, que é o 986127755, 986127755. E se preferir, da Jovem FM, que é o 980507115. 980-50-7115.
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0: E a minha amiga Maria José Léo pediu uma música, a gente vai tocar pra ela aqui já, né? Ela que não perde um programa Saudade Certo. Maria, é pra você aí, a Volta da Lua, com Júnior Nascimento, né? Ela pediu aí, a gente vai tocando. Um abraço pra ela, pra Jane, pra Cleia também, meu amigo Moel, um abraço pra você, e também José de Igrexinha, que estão aqui no centro da cidade acompanhando o Saudade Certo. Boa noite pra vocês, 20 horas e 37 minutos. Maria pediu, o Valdo vai tocando.
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3: Ok, soma de 20 horas, 53 minutos. Chica Medalha. Escuta, amor, fechando esse bloco musical. Você ouvindo Saudade 7 até as 22 horas com seu grande amigo.
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3: É pra tocar saudade isso comigo. Quero já agradecer a audiência de todos vocês que estão acompanhando pelo aplicativo. Está por aqui meu grande amigo Bergofaia, grande locutor aí, DJ, fazendo uma participação aqui do Saudade 7 nesta quinta-feira. Como é que tá, Berg? Boa noite. Como é que você está aí?
4: Olha aqui, meu.
5: E a todos os nossos ouvintes que estão ligados na 87,9 aqui em Verovides. Quero mandar já o nosso forte abraço a todos que estão ligados nessa noite. Grandes saudades, hein? Com o nosso amigo Valdo. Essa grande oportunidade. Nós tivemos aqui no mês de outrora, mês de janeiro, né? Por algum problema de saúde.
6: Exatamente.
5: Mas já estamos de volta. Vamos com tudo, vamos pra cima. Estamos aqui na 87,9. Que maravilha, viu? Valdo, parabéns pelo programa. E eu quero mandar já um alô aos nossos companheiros lá em Maracanã, na cidade de Maracanã, hein? Já estão ligados, hein? Fique ligado. É nosso amigo Atlas Marcelino, dona Ela Cristina também. E ali a família que se encontra lá, tá? Nosso amigo aqui em Verovides, Paulo. Alô, Paulo, um abraço. Aqui no bairro da Liberdade, o Vitor, o Maurinaldo. E a nossa querida Lala. Alô, Laís, lá em Maguari. Exatamente. Um abraço também, nosso diretor. Muito obrigado pela grande oportunidade, Valdo. Estou muito feliz, alegre, contente com essa grande programação. E participe. Ligue para nós aqui, nosso telefone de contato, WhatsApp 90 80 50 71 15. Participe, ligue, manda sua mensagem, peça sua saudade. Música só saudade, viu? Obrigado, Valdo, pela grande oportunidade. Mas é e estamos aí, vamos pra cima. Seremos grande novidade nessa grande programação que aguarda você, nosso ouvinte. Muito obrigado pela sua audiência. Um forte abraço a todos. Tchau, tchau.
3: Também para você que está ouvindo aí o Berg of Fire. Participação aqui ao vivo para você da nossa Jovem FM. Rapaz, que bacana, né? Interação aí do nosso público aí que vai acompanhando o Saudade 7. Você aí que está curtindo nesta quinta-feira. Só tenho a agradecer ao Deus, o carinho de todos vocês que vão viajando. Vamos continuar por aqui a nossa viagem. Sobre 20 horas e 56 minutos. Hora certa para você. Boa noite.
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